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40: Sete horas e 25 minutos.
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0: 7:53.
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1: 8 horas e 21 minutos.
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1: 8 horas e 28 minutos.
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1: 8 horas e 57 minutos.
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1: 9 horas.
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0: 9:31.
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0: 9:55.
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4: 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Por exemplo, a educação. Nós tivemos uma educação que nos negou a vida toda. Hoje, ainda há uma resistência. As escolas tinham maior dificuldade de tratar esses temas, de discutir a resistência e a resiliência do povo negro nas escolas, né? Os livros continuavam e ainda tem alguns que continuam sendo racistas, com imagens que deixam a gente se escondendo, né? Com vergonha. A educação, a família. Por que a educação? Porque na educação, que é um espaço onde deveria haver mudanças de pensamentos críticos, de questionamentos, por que eu estou nesse lugar? Por que a pessoa negra está nesse lugar? Não há, né? Nós não conhecemos os nossos heróis, a gente só conhece a linha da escravidão, onde colocam as pessoas negras como as miseráveis, as fedorentas, as não inteligentes. É um equívoco pensar isso. A escola poderia informar muito mais que as mulheres, por exemplo, as mulheres negras, elas compravam as cartas de alforria de outros. Existiam, já vinham de África intelectuais, já vinham agrônomos, arquitetos, engenheiros, médicos, de lá. Então, como é que esse país é constituído e não se reconhece essas pessoas com as suas potencialidades? Então, a escola é um lugar, a família também é outro, a igreja é outro espaço de sociabilidade que poderia estar informando sobre essa resistência e resiliência do povo negro aqui no país, mas não o faz. A gente sempre está escondendo, sabe por que a gente está escondendo? Porque a gente acredita que essa população negra, ela realmente é incapaz, ela é incompetente e ela é suspeita de qualquer coisa e não tem habilidades e capacidades. 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
1: Está começando mais um Pod Ciência e Arte, em homenagem ao Provocações de Antônio Abujamra. E nós perseguimos aquela ideia que também é atribuída a Isaac Newton, de que o que sabemos é uma gota, o que desprezamos é um oceano. Eu gostaria de começar homenageando minha entrevistada de hoje com a pequena tentativa e não alcance, assim como Abu tentava dar um gemido grego ao qual ele achava insuficiente. O que teria eu tentado, buscado ou conseguido ao ir ao encontro do fantástico, um ato apresentado, aquele ponto singular de turva instância e clara menção? Não, diretor, essa região do palco não tens acesso. E o resto? O resto também não temos. E o que se soma? Pintar. Pintar basta. Quem está aqui para falar sobre esta e outras questões é a produtora cultural, artista plástica, atriz, ex e eterna participante do indecifrável, magnífico grupo Vivencial Diversiones, grupo ao qual minha mãe, Marta Bastos, sempre nos falava. Ela frequentou na plateia e contava daquele magnífico grupo. Quem está aqui para ser entrevistado hoje é dona Suzana Gomes Costa. Obrigado, Suzana.
2: Prazer, Cristiano, estar aqui no seu programa. Vamos lá falar sobre esse grupo vivencial. Que antes era Grupo de Teatro Vivencial de Olinda. Posteriormente, 5 anos depois, foi que fizemos a casa e Vivencial Diversiones era a casa de espetáculos. Aham. Entendeu? Aí todo mundo chamava Vivencial Diversiones, né? Sim. Mas era o nome da casa.
1: Pronto, essa é uma coisa que eu também queria saber e queria que o pessoal soubesse. Onde era exatamente? Lembra?
2: Sabe dizer? Sei dizer demais. É, sabe aquela casa rosa que tem no começo de Olinda, do lado esquerdo? Chamava ali meio peixinhos, meio...
1: Certo.
2: Tem aquela avenida bem grande.
1: Tá chegando no Complexo Salgadinho, passando.
2: Sim, Complexo Salgadinho. Do lado de cá tem Santa Teresa e do lado de cá... Aí ali, depois daquela Casa Rosa, mais pro lado de Olinda, uhum, recuado, era ali o Vivencial Diversiones, que a gente comprou com um dinheiro que era para um espetáculo, Sobrasimo Campos, de Ermilo Borba Filho. E como a gente sempre fazia os espetáculos sem dinheiro nenhum, arrumando, pedindo emprestado, rogando. Aí, então, o dinheiro desse prêmio, Ivonete se vestiu, ela já era feiosinha, aí se vestiu bem de pobre e foi negociar a casa com a mulher lá de peixinhos, lá de perto. Aí se deu no preço, compramos e pronto. E a partir daí virou o Vivencial Diversiones, que era... As paredes eram de tecido, né? Tinha as pilastras assim, mas não tinha parede. Tinha um tecido que era prova de estampa, que chamava... Ai, como era ferro velho, não. Era uma coisa... Assim, que ia ficando duro, de uma estampa em cima da outra. Aí a gente usava aqueles tecidos, sabe? Era bem, bem legal.
1: O que é que significou para a senhora esse grupo?
2: Ah, Vivencial Diversiones. O Vivencial foi o primeiro espetáculo adulto que eu assisti. Eu fui ver o Vivencial 1, que era o primeiro espetáculo deles. E eu estava na casa dos tios, em Olinda, e meu primo disse, Suzana, tem uns frangos ali fazendo um espetáculo. Queres ver? Eu digo, quero. Né? E fui ver. Eu era de boa viagem, organizada, sabe, toda... Assim, de classe média, nada. Aí fui e fiquei enlouquecida com aquela liberdade. Eu nunca tinha visto uma coisa, sabe? As pessoas soltas, cantando, brilhando e falando de sexo, de vida, de pai, de tudo. Começava com os direitos do homem, sabe? Menina, eu fiquei assim, eu digo, eu quero fazer isso. Meu Deus, eu quero. Aí, coincidência, aí eu estava na Livro 7, acho que você já ouviu falar, né, do seu tempo, mas... Aí um cara disse, eu vou para um... Tu faz teatro, não sei o que, vocês querem fazer? Estava eu e uma prima minha. Aí eu digo, quero. Já com aquela coisa. Quando eu cheguei lá, era do Vencial. Que coisa louca, né? A vida é muito lá. Sempre vai chegar o jeito de você fazer aquilo que você... Sei lá, que você botou energia, né? Que lhe procura. Aí pronto. Fiquei lá uns 6 anos. Mas e fazíamos grande... Posso ficar falando?
3: Pode, com certeza,
2: deve. E esse grupo Vivencial, onde a gente ia, era um espetáculo, era arrasador. No Brasil todo, a gente viajava, e sempre grande público, os festivais, sabe? Não ganhava muitos prêmios, não, mas sempre fazia uma performance bem, bem interessante, bem nova. E aí, pronto, fizemos o Diversiones. Aí o Diversiones tinha, assim, um horário de 9 horas, era de teatro, que era o que a gente fazia. De 11 horas era música. Israel Cimente.
4: Nossa!
2: Vários. Sim, muita gente tocou lá. Ai, porque os nomes me falham mesmo. E de meia-noite em diante, começava uma coisa que não existia aqui, que era... um show de variedades, com striptease, com as bichas, com travesti, não sei o quê. E aí, 9 horas não ia mais ninguém. 10 horas não ia ninguém. Meia-noite. Começava a chegar gente, a chegar todo mundo que vinha da cidade, ia para lá, Caetano Veloso, assim, o povo, Jomar levava todo mundo que vinha pro Recife. E era aquilo, então, era um sucesso absoluto, enlouquecia a polícia, né? Porque sempre tinha um camburão do lado de fora, sabe? Com medo que acontecesse alguma coisa. Mas foi assim, ao mesmo tempo que foi uma maravilha, para mim, me show, entendeu? Digo, pô, o que eu faço? O horário das 9 horas, parará. Então, desse horário de 1 da manhã, eu ficava de gerente do bar, que era um café-concerto, assim.
3: Muito
2: então,
3: bom.
2: A gente servia. Uhum. Aí foi quando eu saí para produzir meus próprios espetáculos. Mas eu tenho o Vivencial, como o meu grupo de teatro foi o Vivencial.
3: Perfeito. Pronto, aproveite e conte pra gente sobre sua infância, onde a senhora nasceu, o que faziam seus pais...
2: Tá, eu nasci aqui no Recife, sou de uma família de 9, então eu sou a 5ª, tem 4 mais velhos e 4 mais novos. Quando a coisa era boa pros mais, isso é só dos mais velhos, eu fazia parte dos mais novos. Não, isso aqui é pros pequenininhos, eu fazia parte dos mais velhos. Mas meu pai era do Banco do Brasil, era uma época que... o Banco do Brasil pagava bem, porque ele cria 9 filhos, né, assim. E tinha todo mundo, fez balé, ou estudou música, ou assim, todo mundo fazia coisas além da escola. Muito na ABB, né. Mas, ao mesmo tempo, eu sou a 5ª e eu fui a primeira a ter filho, fui a primeira a sair de casa, fui a primeira... Né? Porque tem coisas que a gente... Tem gente que tem mais pressa do que os outros, né? Eu acho que eu sou dessas. Mas eu sou... A gente morava em Boa Viagem, de uma família grande. E por isso, talvez, permissiva. Porque quando tem muito filho, não dá nem para tomar tanta conta, né?
3: Uhum.
2: Então, eu sempre fui muito da rua. Eu digo que eu não sou boa dona de casa, eu sou boa dona de rua. Dou conta da rua.
3: E escolas? Lembra das suas escolas?
2: Lembro, sim. Eu estudei até o pré-vestibular, eu estudei em escola pública.
3: Uhum.
2: Depois, a que veio atrás de mim foi que foi para o Colégio Boa Viagem, Santa Maria, assim, mas de mim para cima era escola pública. E... Vim e, quando fiz vestibular, assim, aí na terceiro ano, né, que a gente fazia cursinho, não sei o quê, aí eu fiz um cursinho particular.
3: Uhum.
2: Aí entrei aqui no CAC, fazia biblioteconomia e achei, não, eu nunca vou fazer isso. Aí eu disse, meu pai, eu vou desistir. Aí meu pai, por quê? Eu digo, não, eu vou passar o tempo todo numa biblioteca. Aí ele disse, não, minha filha, você se aposenta. Eu digo, não quero, de jeito nenhum. Ainda fiz algumas cadeiras de educação artística, mas nem entrei no curso mesmo. Fiz umas cadeiras eletivas assim e deixei tudo. Porque eu acreditava de teatro enquanto profissão, sabe? De verdade, assim. Eu, quando saí do vivencial, comecei a produzir. Então, eu fazia meus próprios espetáculos, chamava os diretores. Então, eu fiz acontecer de verdade, assim. Era um espetáculo de grande aceitação. E eu acreditava, mas nunca parei de trabalhar paralelamente. Por tudo, né? Eu tive um filho antes dos 20 anos. Eu tinha 19, ia fazer 20.
3: A senhora trabalhou em quê?
2: Eu fui secretária há muito tempo, inclusive aqui no CAC, no projeto aqui de arquitetura e urbanismo. Fui secretária de um alemão chatíssimo. Depois eu fui para a Fundação de Cultura, fui diretora do Teatro do Parque, construí o Barreto Júnior, fui coordenadora de artes cênicas da Fundação. E aí, depois eu fiz um projeto para o Estado, quando eu me mudei para a aldeia. Aí, em vez de trabalhar na Fundação, eu trabalhava nessa escola, em aldeia, que era a Escola Major Lélio, com teatro. Então, era uma coisa que não era uma matéria obrigatória, fazia quem queria. E foram 15 anos, assim, pô, a maior vivência de teatro, que eu fazia de tudo. Do texto, da música, do figurino, né? É tudo. E, pô, eu fui muito feliz, eu acho, a minha vida inteira, sabe? Não sei se é porque eu ousei, assim, eu fiz o que eu quis. Tô sempre, o tempo todo. Algumas coisas não foram bem sucedidas, lógico, né? Mas, assim, eu não tenho do que reclamar da minha vidinha, viu?
3: Então, no caso, a senhora produziu mais do que estreou peças como atriz? Ou foi
2: não,
3: meio equilibrado?
2: Não, só produzia o que eu queria trabalhar.
3: Certo.
2: Porque você, como atriz, no Recife, vai esperar quais que papéis vão te oferecer, entendeu? Então, já tinha tido a minha vivência no vivencial. Aí... Eu, quando saí, comecei a produzir, inclusive, o primeiro espetáculo. Aqui, no CAC, a secretária do diretor foi produtora comigo pela primeira vez que eu tinha conhecido ela como... Eu tinha feito Ed Milo Fernandes e ela era contra-regra. Aí, mas era Teca Leite. Né? Aí eu digo, Teca, vamos produzir comigo? Vamos. Então, a arquiteta virou minha... cenógrafa. E assim a gente ia fazendo. Aí fiz muitos espetáculos. Fiz Cordel Brasil, fiz Toda Nudez Será Castigada, fiz Um Bonde Chamado Desejo, fiz Sonho da Noite Verão, João Falcão. Eu lancei João Falcão, o primeiro espetáculo adulto. Foi muito pelo contrário que ele escreveu. Não sei se tu conhece, João. Sim. Conhece, né? Então nós ficamos uns 3-4 anos juntos. E foi uma coisa bem bonita, foi esse trabalho também com o João, mas já era a Skene Produções, que era a minha, sabe? E a gente fazia o que eu fiz no teatro, o que eu queria e o que eu pude fazer, né? Claro que eu gostaria de ter feito muito mais, mas foi perfeito. Aí depois que deu um bafafá aí no bonde chamado Desejo, aí eu disse, quer saber, já não dá dinheiro. E não dá ainda, assim, não ser uma coisa satisfatória para mim, não vou ser feliz nisso. Aí foi quando eu fui para a escola e foi uma coisa maravilhosa, sabe? Apresentar teatro para os meninos da área rural.
3: Muito bom.
2: Sabe? Foi muito bom. E eu sei, eles tem muitos que me dão respostas. Tem menino que está na Inglaterra e diz, Suzana, se não fosse você... Sabe? O mundo não teria crescido, nossa, sabe, para mim, não sei o quê. Eu agora estou dirigindo um espetáculo, até tem um aluno aqui, Giza, e tem um ex-aluno dessa escola, sabe? Porra, Floro. Aí, bom, é uma alegria. Teatro é uma alegria. Mas, como eu te disse antes, eu nunca disse para os meus alunos para eles escolherem ser ator. Pelo contrário, teatro é bom para tudo, menos para ser ator.
3: Agora, conte pra gente aqui como é que aparece na sua vida a grande lenda pernambucana, Cussi de Almeida.
2: Menina, as coisas são muito doidas. Eu tava com o João Falcão e a gente ia para um festival no Paraná. É Ponta Grossa, não é Curitiba, é Ponta Grossa. Com um espetáculo muito pelo contrário, que a gente aqui tinha ganho vários prêmios, não sei o quê. Pá. E eu fui na Secretaria de Cultura pedir apoio para levar, porque eles não davam as passagens, as coisas. Aí disseram, não, a gente dá o ônibus com os motoristas e o combustível. Dou o dinheiro para você, você depois vem prestar conta. Aí quando a gente viu, era o ônibus da Orquestra Armorial. Onde a gente chegava, a dizer, vai a Orquestra Armorial? A gente, não, é um grupo de teatro.
3: A decepção.
2: Mas fomos, foi uma coisa bem louca. E ganhamos, eu ganhei prêmio de melhor atriz. Augusta Ferraz ganhou melhor atriz coadjuvante. Foi bem bom. Aí, na volta, eu fui lá prestar conta das gasolinas. Das gasolinas. E aí, conheci Cussi. Porque era como Agamenon, esqueci o nome do cara lá da Secretaria de Cultura, me apresentou. E ele era o da orquestra. Ah, tudo bem, contei um pouco a história. Aí depois ele foi presidente da fundação. Uhum. Aí me chamou para trabalhar no Teatro do Parque. Eu fui diretor do Teatro do Parque. E aí eu tinha tido três professoras de música, de voz aqui, que desistiam de mim, que eu sou bem desafinada. Aí ele disse, você com essa voz, você canta. Aí ele me levou pro conservatório, aquele piano de cauda, cantando uma Ave Maria que ele tinha. Ave Maria, uma coisa ridícula. Mas depois, aí a gente teve outras aulas, e aí a gente se envolveu, e eu continuo desafinada até hoje. Mas foi um casamento belíssimo, foram 27 anos, de muita, muita luta, mas de muito amor, sabe? De muito companheirismo e de muita, muita arte. Muita arte. E eu acho que eu não estive presente nos primeiros anos dele, que ele era mais velho que eu. Mas muita coisa boa eu vi com se fazendo, sabe? Principalmente na Orquestra Criança Cidadã, dos Meninos do Coque, que era uma ideia que ele tinha. Desde antes, não sabia exatamente o que era o Coque, mas era uma comunidade pobre que ele queria pegar 100 meninos de uma comunidade para fazer músicos, né? E foi super vitorioso. E eu sou muito grata de ser a viúva de Cussi de Almeida.
3: Muito legal. Eu queria dar um passo agora. Um grande nome de Pernambuco, a Ialorixá Badia. Mas eu queria que você falasse de Badida, sua mestra nas artes plásticas.
2: E Badia também, do Tambores Silenciosos, né? Isso. Eu ia com Cussi foi muito na casa dela.
3: Mesmo?
2: Foi. Badia era uma entidade, né?
3: Isso.
2: Mas Badida é minha ídola. Ídola, porque eu comecei a pintar depois que eu estava viúva, uhum, e aposentada. E eu estava tão triste, com tanta dor, que eu queria fazer uma coisa sozinha, entendeu? Porque teatro é coletivo.
3: Sim.
2: Né? E eu não preciso fazer uma coisa só. Aí encontrei Badida, eu disse, Badida, eu não sei de nada, eu não sei. Aí ela, é bom assim, sabe? Venha, venha, menina. Eu pagava uma aula. E eu fazia todas as aulas em todos os lugares, que ela dava aula em vários lugares. E ela, pô, foi uma mulher que disse, como é que você demorou tanto, sabe? Ela foi uma inspiração, foi uma luz na minha vida, no momento que eu estava, o momento mais triste, sabe? Na minha vida. E abriu um novo mundo para mim, que eu não queria nem que chegasse ninguém na minha casa, eu só queria pintar. Doida. Mas ela está viva, Badida, mas está bem ruinzinha. E eu agradeço demais a presença dela na minha vida.
3: Eu não quem me conhece, o pessoal que me conhece, sabe, eu aprendi isso com minha mãe. A gente, quando gosta, a gente fala. E eu achei fantástico os seus quadros. Eu aconselho ao pessoal procurar.
2: Que coisa boa, obrigada.
3: Porque eu não sou dessa turma do realismo. Não, o realismo é como dizia... o que é que a gente vai... Ariano Suassuna, o que é que a gente vai dizer do realismo? O realismo está lá, né? Mas
2: é real, né?
3: Já é real. Agora, a arte com mais sutileza e mais mistério, a sua, eu achei fantástica.
2: Agora,
3: eu queria perguntar para a senhora o seguinte.
2: Diga.
3: Quando a senhora escuta falar de ciência, o que é que vem na sua mente?
2: Vem experiências, coisas novas, estudos, preparo e medicina. É assim, o resultado das coisas de curar pessoas, né? Eu acho uma coisa incrível, uma coisa divina, sabe? Mas a ciência eu acho que é estudo, é pegar um assunto e ir adiante.
3: Uhum. E tem algum nome de algum cientista que vem na sua mente?
2: Menino de cientista. Não, agora eu falava, era aquele Nico Lippo, que está doente agora. Mas ele nem era cientista, ele falava de aviação, que está com... Que tá, agora ele está sendo curado, assim, estudado pela ciência. Uma doença que não, ninguém... é o nome dele? Nipo, Lipo?
3: Eu acho que eu ouvi falar isso aí.
2: É um cara incrível, que fala, desmistificava, assim, a coisa da aviação, e que pegou uma doença que tem que ir para fora, que Harvard... Não, tem um grupo pequeno que faz aquilo, e que ele está instigando o Brasil todo a pedir por ele. E é estudo, e é da ciência.
3: E sobre as outras artes, fora a pintura e fora o teatro, o cinema, teve alguma participação na sua vida?
2: Sim, sim. Eu fiz... Eu sou a parteira de Lula. Fiz... um curta que eu gosto muito, que é de João Lucas, que é Noites Traiçoeiras. Ganhei também prêmio aqui no festival daqui de teatro e do Rio Grande do Sul também, de melhor atriz. É um curta bem legal. E fiz alguns... Eu fiz muito Super 8, de Jomar. Na época vivencial fazia o Super 8. E alguma coisa ou outra. Nada muito espetacular. Mas é uma... A arte perfeita para o editor, não é? Eu acho que a grande arte é o teatro, que usa todas, usa o cinema, usa artes plásticas, usa música, usa tudo, né? A dança, a mímica, tudo. O teatro é aquela mãezona que vem a mim todos. O Vivencial usava isso. Vinde a mim todos e eu vos aliviarei. Acho que o teatro faz isso.
3: Uhum. Qual a leitura que a senhora faz do Recife, de Olinda, aqui da nossa situação social até, do tempo do Vivencial para hoje? O que é que mudou no Recife? O que é que precisava melhorar? Como a senhora reflete sobre
2: isso? Primeiro, eu acho que Recife deu uma guinada. Sabe que antes... Olinda que era a grande coisa, a coisa moderna. Você ia, aqui é Olinda. Até muito pelo contrário, fazendo negócio. Aqui que é Olinda, como se fosse uma decepção. Mas Olinda era a grande cidade artística, sabe? E Recife era bem mais fraco. O carnaval do Recife era cafona, sabe? Agora que deu uma guinada boa. Mas eu acho que Olinda tem muito azar com os políticos, sabe? O meu primeiro voto foi em Olinda, que era na época do Vivencial.
3: Sim.
2: E eu acho que Olinda carece de bons políticos, de bom prefeito, sabe? Que para levantar aquela coisa morta. Parece que os escravos ainda estão ali. Né? Pesada, pesada.
3: Uhum.
2: E Recife, eu acho que deu uma melhorada da minha infância, da minha adolescência. Muito melhor para as pessoas, muito mais oportunidades e muito mais espetáculos e de tudo. Acho que Recife cresceu.
3: Massa. É, a gente está se aproximando do final. Queria agradecer a senhora por ter vindo.
2: Senhora, é ótimo.
3: Qual seria a mensagem para quem quer fazer teatro?
2: Faça teatro, menino. E vá ser advogado, vá ser professor, vá ser, sei lá, jornalista. Não seja ator. Porque é lindo, mas olha, você sofre demais no dinheiro. No dinheiro não existe. No campo não existe. É isso mesmo. Teatro para tudo é bom.
3: Pronto, queria pedir para a senhora assinar a nossa ata para confirmar sua passagem por aqui e agradecer de novo.
4: Ô, o caso é foi meu.
3: Na operação de áudio, Maria Clara Fernandes, stream Daniel Alexandre, supervisão técnica Igor Cabral, coordenadora da rádio, professora Paula Reis. Até o próximo.
5: Dez horas e 26 minutos. 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
15: E aí, galera, boa tarde para todo mundo que está ouvindo a gente aqui na Rádio Paulo Freire. Eu sou Nicole Guimarães.
16: E eu sou Alisson Félix. Nós somos estudantes de Rádio TV Internet da UFPE e hoje você está convidado para fazer uma viagem sem sair do lugar.
15: Exatamente. A seleção musical de hoje está toda dedicada às cidades. Aquelas que marcaram histórias, amores, memórias e até músicas que fizeram história.
16: Vai ter Recife, São Paulo, Barcelona, Buenos Aires, Paris e, claro, muito som de qualidade para você curtir com a gente.
15: E a gente começa com um clássico do Rei do Brega, Reginaldo Rossi, homenageando a capital pernambucana. Um som que é quase um hino para quem ama essa cidade.
16: Recife, minha cidade, é uma verdadeira declaração de amor à nossa terra. Tem figuras históricas, religiões, pontes, rios, carnaval e até uma boa cachaçinha. Do jeito que só Reginaldo sabia fazer. Fique com Recife, minha cidade, do Reginaldo Rossi.

0: Você acaba de ouvir As Minas de Sampa, da saudosa Rita Lee. Antes dela, teve o inconfundível Reginaldo Rossi com Recife, Minha Cidade.
1: Duas músicas que mostram como cada cidade tem uma personalidade, um jeito de ser. Enquanto Recife aparece como uma capital festiva, histórica e apaixonante, São Paulo vem com a força das mulheres urbanas que enfrentam o dia a dia com muito estilo.
0: E a Rita, com todo o humor e crítica que era a marca dela, faz um retrato divertido e verdadeiro das mulheres paulistanas. Sem praia, tem Ibirapuera. Sem sossego, tem cerveja importada.
1: Inclusive, se você curtiu esse começo, se liga. Tem uma playlist completa lá no Spotify da Rádio Paulo Freire com todas essas músicas e outras que falam sobre cidade. É só ir no @ Rádio Paulo Freire no Instagram e clicar nos stories. Tem um link direto lá.
0: E agora a gente pega um avião direto para a Itália. Mas no Itália, no ano 79 d.C. A música fala sobre a cidade de Pompeia.
1: Faz tempo, hein?
0: Pois é. Pra quem não sabe, Pompeia ficava no sul da Itália e foi totalmente destruída no ano de 79 d.C., quando o vulcão Vesúvio entrou em erupção. A próxima música usa cidade, que não existe mais, para falar dos sentimentos que ainda vive.
1: Pompeii, da banda Bastille, é sobre perda, estagnação e aquele momento em que tudo parece desmoronar, como as ruínas antigas da antiga cidade italiana.

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0: Você acaba de ouvir Barcelona, do PK, com o Lennon e o Munhá. Um som romântico, moderno e com aquele climão de viagem à dois.
1: A música usa a cidade como cenário, mas o verdadeiro protagonista é o relacionamento. Um convite para amar com intensidade, para viver um sonho juntinho.
0: E quem nunca quis viver um amor de filme, né? De preferência num lugar bonito, com um coração leve, sem preocupação com o fuso horário.
1: Mas a nossa próxima parada é um pouco mais nublada. A gente tá indo para Buenos Aires com a Tini, numa música cheia de emoção, chuva e desabafo.
0: É uma canção para quem já sentiu o peito pesado e precisava botar para fora. A Tini transforma a cidade no espelho da sua dor, com letras profundas sobre perda e resiliência. Fique com Buenos Aires, da Tini.
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0: Você acaba de ouvir Buenos Aires, da Tini, uma música que mexe com a gente porque mostra que até as cidades mais lindas podem representar momentos tristes.
1: E para encerrar nossa viagem musical com chave de ouro, a gente vai para Paris, mas com samba, dendê e muito estilo. Samba em Paris é uma fusão brasileira com o charme francês. Baco Exu do Blues e Glória Groove misturam amor, luxo, cultura e representatividade numa só batida.
0: É aquele tipo de música que dá vontade de dançar, viajar e amar, tudo ao mesmo tempo. Uma celebração das diferenças, da mistura de mundos e do amor sem fronteiras.
1: Eu sou Alisson Félix e junto com Nicole Guimarães, estudante de Rádio, TV e Internet da Universidade Federal de Pernambuco, apresentamos o programa de hoje.
0: Quem tocou as músicas para você foi Alan José. Um ótimo final de semana para você e até a próxima seleção musical daqui da Rádio Paulo Freire. Fique com o Samba em Paris, do Baco Exu do Blues com a Glória Groove.

0: brilho no olhar, cara. Eu não sei se você já descobriu que tá apaixonado. Talvez eu não tenha descoberto isso ainda, que eu esteja só num feeling aqui. Mas eu tive essa sensação muito doida, né? De que você tava apaixonado. Tinha voltado, tinha aparecido um brilhinho diferente nesse olhar de ursinho. E aí, meu velho, que é o seguinte, cara. Que... Porra, isso é muito lindo de testemunhar. É muito bonito.
1: 10 horas e 56 minutos.
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5: Quem puxa a cadeira hoje no estúdio da Rádio Paulo Freire é Fabiana Coelho, mais conhecida como Fabi Donas. Fabi Donas, você ajudou a abrir caminhos para muitas mulheres no hip-hop. Quando as próximas gerações contarem essa história, como você gostaria que sua contribuição fosse lembrada?
6: Essa inspiração, sempre. Eu acho que mulheres que inspiram outras mulheres, né, é maravilhoso. E eu quero ser lembrada dessa forma, né, que eu pude contribuir, pude abrir caminhos para outras mulheres. Segue lá, Fabi Donas, no Instagram. Nossa frente de mulheres é o FNMH2PE e o Rap de Afoitas é Rap de Afoitas. Tudo no Instagram. 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
9: Olá, ouvinte das rádios Universitária 99.9 FM e Rádio Paulo Freire. E você, que nos acompanha pela transmissão ao vivo no YouTube. Conhecida por muitos, a campanha Setembro Amarelo busca ampliar a visibilidade e o debate sobre saúde mental. Esse é um assunto de extrema importância, principalmente quando olhamos para os índices de ansiedade no país. De acordo com a OMS, o Brasil segue sendo o país com a maior quantidade de pessoas ansiosas do mundo. E entre os brasileiros, uma das faixas etárias que mais chama a atenção é a de 15 a 19 anos. Segundo dados da Rede de Atenção Psicossocial do SUS, em 2023, a incidência de ansiedade entre crianças e adolescentes superou a de adultos pela primeira vez. Os números reforçam a necessidade de dar uma atenção especial à saúde mental entre os mais jovens. E é justamente com esse olhar em mente que Saúde é o Tema de hoje busca trazer a saúde mental para o centro da discussão. Este programa é produzido pela Rádio Paulo Freire em parceria com o projeto de extensão Sintoniza na Saúde, coordenado pela professora Gabriela Moraes. Eu sou Lorena Rocha, estudante de jornalismo da UFPE, e convido você a participar dessa conversa ao vivo aqui no YouTube. Envie sua pergunta e interaja com a gente. Hoje, estou acompanhada do estudante de medicina Francisco Andrade, que vai fazer as perguntas comigo. Seja bem-vindo, Francisco.
8: Olá, eu sou Francisco Andrade, estudante de medicina e membro do projeto de extensão Sintonizando a Saúde. E é um prazer estar aqui tendo essa experiência e falando de um tema tão importante.
9: Nesta edição do Saúde é o Tema, contamos com a presença da psicóloga clínica com experiência no setor de psicologia escolar, Malu Montenegro. Seja muito bem-vinda, Malu.
10: Muito obrigada, gente. Bom dia.
9: Lembro que você, ouvinte, pode mandar sua pergunta pela nossa transmissão no YouTube, no canal da Rádio Paulo Freire, e também pelo nosso WhatsApp, número 81-2126-3177. Repetindo, 81-2126-3177. Então, Malu, para começarmos agora a conversa, quando falamos em saúde mental, do que exatamente estamos falando? Ter saúde mental significa simplesmente não possuir um transtorno psicológico diagnosticado ou não?
10: Primeiro, obrigada pelo convite, gente. É muito legal essa pergunta, porque eu acho que quando a gente pensa em saúde, a gente sempre remete muito a ter alguma doença, né? Ter ou não ter uma doença. E quando a gente fala em saúde mental, é algo que é muito mais amplo, assim, né? É muito diferente quando a gente pensa em saúde mental de não ter nenhum sofrimento, né? Porque como é que é pensar uma vida sem um sofrimento, sem um momento de tristeza? E aí, quando a gente fala em saúde mental, muito além do que não ter nenhum transtorno, é ver como é que aquela pessoa tá lidando com a vida, com os problemas da vida, né? Como é que ela se coloca naquelas relações, como é que ela lida diante desses momentos de tristeza, diante desses momentos de angústia. Então, vai muito além do que não ter um transtorno, né? A forma de lidar com os sentimentos da vida mesmo.
8: Malu, já dando continuidade, né? Você falou que ansiedade, tristeza, medo fazem parte da vida, são emoções normais. Uhum. Mas quando elas deixam de ser uma coisa natural e passam a ser um problema?
10: Eu acho que às vezes a gente esquece mesmo da importância de ter esses sentimentos diante das situações que vêm da vida, né? É importante muitas vezes a gente sentir medo, a gente sentir ansioso, porque faz parte, né? São reações que são importantes para a gente, em alguns momentos, estar em estado de alerta, para a gente ver que momento a gente precisa tomar mais cuidado, né? Com o perigo. Mas quando a gente percebe que isso está trazendo um prejuízo para a nossa vida, quando a gente percebe que está atrapalhando no trabalho, ou na escola, ou nas nossas relações, está percebendo que é algo que está atrapalhando o nosso sono, que está reverberando no nosso corpo com alguma doença sem explicação médica, né? A gente percebe que aquilo ali tá se agravando, está se tornando mais frequente, não é algo só pontual, e aí a gente precisa pensar em procurar ajuda mesmo se está causando prejuízo em outras áreas, né?
9: E nesse sentido, quais são os transtornos ou queixas psicológicas mais frequentes atualmente?
10: Então, como você tinha até começado a falar, né? A gente vem num mundo que está cada vez mais adoecido, né? Então, as pessoas vêm se queixando muito de se sentirem muito ansiosas, de estarem principalmente com muito estresse no trabalho. Então, são pessoas que se queixam muito de um estresse, de um lugar de pressão, de muitas cobranças no mundo profissional aí. E pessoas que estão tentando procurar um sentido aí na vida, né? Então, chegam questões familiares, muitas questões de relacionamentos também. Muitas vezes não chegam nem com um diagnóstico, um transtorno, mas queixas de não saber como lidar com situações assim, sabe?
8: Malu, e na sua prática, como é que você percebe a diferença de como essas doenças já aparecem em crianças, adolescentes e adultos? É diferente ou é parecido em todos os grupos?
10: Então, quando a gente pensa na clínica, com crianças principalmente, é muito interessante porque é outra forma de linguagem. Claro que em muitos momentos as crianças, dependendo da idade, conseguem falar sobre os seus sentimentos, né? Conseguem nomear aquilo que estão sentindo. Mas muitas vezes eles vão encontrar outras saídas para falar aquilo, do que é que está angustiando. Então, a gente consegue perceber nas brincadeiras. Então, na clínica, a gente valoriza muito brincar, né? Como uma forma de linguagem. E aí, a gente consegue perceber nas brincadeiras como aquela criança está lidando com as situações familiares, como aquela criança lida com as regras, como aquela criança, às vezes, se coloca mais de forma isolada. Então, na clínica com crianças, aparece muito o sofrimento, a angústia, principalmente a partir do brincar. Mas também pode chegar a partir de pontuações na escola, de que aquela criança está entrando muito em conflito ou que aquela criança está com a queda na aprendizagem sem nenhuma explicação evidente ali, ou que aquela criança está se mostrando mais isolada na escola, sem querer fazer muitos amigos. Então, esse sofrimento com as crianças aparece de uma forma menos evidente, assim, que a gente tem que observar melhor. Com os adolescentes, aparece muito um lugar de um sofrimento voltado para uma fase que é de transição, né? Então, eles saem da infância, entram em transição para a vida adulta. Então, eles entram na fase do vestibular, de estar em contato com novos tipos de relações, com mudanças no corpo. Então, é uma fase muito diferente para eles. Então, chega aí um sofrimento também por não saber como lidar com essa fase nova. E para a vida adulta, chega muito a pressão no trabalho, o estresse, e aí é mais voltado para isso. Geralmente, tanto os adolescentes, mas principalmente os adultos, têm um pouco mais de facilidade de ir nomeando o que está sentindo, né? De ir entrando em contato com essa linguagem mais sobre as emoções mesmo.
9: E nos últimos anos, temos ouvido falar cada vez mais sobre ansiedade, depressão, burnout. São termos que estão ficando mais comuns entre as conversas cotidianas e outros transtornos. Estamos realmente adoecendo mais? Isso é um indicativo de que estamos adoecendo mais? Ou apenas identificando e falando mais sobre esses problemas que eram invisibilizados, na sua opinião?
10: Eu penso que são dois pontos bem importantes, assim. Por um lado, acredito que as pessoas estão falando e pensando mais sobre saúde mental, sobre transtornos psicológicos. É algo aí que a ciência vai avançando, a psicologia também, e ganhando mais espaço, né? Ainda é, de certa forma, estigmatizado, mas vem ganhando espaço, né? Então, é interessante que as pessoas têm falado mais sobre isso, têm buscado mais ajuda aí, né? São muitas pessoas buscando psicoterapia, buscando esse tipo de cuidado. Ao mesmo tempo, a gente vem aí com uma sociedade muito adoecida e buscando muito nomes para o que estão sentindo, né? Buscando, muitas vezes, se colocar aí em caixinhas para encontrar alguma explicação. Então, eu preciso saber por que eu sou assim. Ah, eu acho que é porque eu tenho TDAH, então. Ah, não, acho que isso aqui é por causa da minha ansiedade. Ah, acho que isso aqui que eu tô sentindo é burnout. E aí, muitas vezes, parece ser mais fácil, né, diante do sofrimento, encontrar um nome específico para aquilo, encontrar um nome, um diagnóstico específico para aquilo, para tentar aliviar, né? Então, às vezes, a busca por explicação faz com que esses diagnósticos aumentem, né? Eu preciso de um nome para isso que eu tô sentindo, preciso de um diagnóstico para que explique alguma coisa, né?
9: Exatamente assim. E nesse sentido também, podem ser inúmeros as causas para um sofrimento psíquico, depende muito de caso a caso, né?
10: Uhum.
9: Mas quais você identifica que, tipo, são os principais? A gente já falou de burnout, já falou de ansiedade, tipo, quais são o que leva a pessoa a desenvolver esses quadros?
10: Uhum. Quando a gente pensa em saúde mental, em transtornos, né? A gente pensa em vários fatores. Então, são aí vários atravessamentos. Tem um pouco do que é genético, né? Do que é biológico também. Mas a gente não pode deixar de lado o que é social. Então, tem aí, são marcações que chegam, né? Então, a questão da raça, do gênero, da idade, da orientação sexual, tudo isso vai sendo atravessado quando a gente pensa em saúde mental. Então, são vários fatores, né? A classe social, são fatores econômicos, são fatores sociais que vão interferindo em como aquela pessoa existe no mundo, né? Então, a gente não pode pensar um transtorno isolado, não consegue pensar só a pessoa, a gente precisa pensar daquela pessoa que está inserida num contexto, né? Que está inserida num lugar que muitas vezes não tem comida, não tem lugar para morar, né? Então, são transtornos que a gente precisa pensar inseridos num contexto mesmo, inseridos na cultura, assim.
8: E, Malu, o ambiente escolar ou profissional, ele pode desencadear um transtorno ou ele só agrava uma coisa que já existia? Se eu me demitir, a minha ansiedade vai melhorar ou aquilo já fazia parte de mim, já faz parte de mim?
10: É um ponto interessante, assim, porque muitas vezes tem pessoas que já chegam com, por exemplo, um histórico na família de algum quadro de depressão, algum quadro de ansiedade. E, claro, a gente pensa aí, a gente tem estudos de que existe uma predisposição. Mas, muitas vezes, é dentro daquele ambiente que, às vezes, a gente nem tem nenhuma predisposição, mas dentro daquele ambiente que a pessoa adoece. Então, muitas vezes, numa situação de trabalho, alguma relação que está difícil ou algum lugar muito forte de cobrança para sempre alcançar as metas, relações muito difíceis no trabalho ou uma rotina que tem sido muito pesada ou até não ver sentido naquele trabalho, né? Não gostar do que faz. Isso pode começar aí um quadro de sofrimento. E na escola, muitas vezes, quando a criança sai de casa, né? Sai do ambiente, desse ambiente primário, assim, de estar com a família e vai para a escola, é um ambiente que é muito diferente, né? Porque, imagina, antes na casa, estar com a família, são as mesmas pessoas sempre, né? E aí são as mesmas regras, os mesmos combinados, a criança tá ali com tudo que ela gosta. E quando vai para a escola, são pessoas totalmente diferentes. São crianças com outros gostos, são regras que é preciso obedecer, né? São outras referências. Então, muitas vezes, está inserido num contexto diferente, assim, isso pode ser algo novo para a criança. E aí, isso faz parte do desenvolvimento também, né? Lidar com um ambiente novo, com novas regras, com novas pessoas, lidar com outros que são diferentes. Então, isso para a criança é diferente também. E pode causar aí algo, né? Pode causar um sofrimento, algo do tipo, e não pode influenciar, assim.
9: E, Malu, voltando para o que tu tinha comentado antes sobre o papel da genética. Existem pessoas com predisposição genética para o desenvolvimento de quadros de ansiedade e depressão? Até quando a genética pode influenciar?
10: Então, isso são mais questões de estudos até de medicina, né? Mas do que a gente entende, inclusive de um histórico familiar, a gente consegue perceber, até na clínica mesmo, como muitas vezes isso chega a partir da família, né? Às vezes é um comportamento que é repetitivo, na família mesmo, que isso chega como algo que é tão comum para a pessoa que acaba sendo dela também, né? Mas acredito que para além da genética tem algo aí que é até geracional, que chega da forma que a família tá ali, né, existindo e a pessoa vai quase como copiando aí também, sabe?
9: Uhum. E, doutora, quais os profissionais que devem ser procurados para iniciar o tratamento de alguém com suspeita de sofrimento ou transtorno mental? Uhum.
10: Então, é importante que procurem, né, os profissionais de saúde. E aí, pensando assim, no psicólogo, na psicóloga, para falar sobre o que se sente, né? E aí, como eu disse, quando se está percebendo que aquela pessoa não tem conseguido, inclusive, nem falar, ou que está sendo tão adoecedor, né? Ou que a pessoa está, inclusive, incapacitada de trabalhar ou de ocupar outros espaços ou de se relacionar com outras pessoas. E aí é muito importante procurar ajuda psiquiátrica também. Então, procurar um psiquiatra para começar um tratamento. E é muito importante que as pessoas entendam que é um trabalho em conjunto, né? Um remédio, um tratamento é muito importante, inclusive, para poder viver uma vida com mais leveza, né? Para aliviar um pouco desses sintomas. Mas a gente também precisa entender o que é que tem de subjetivo ali. E aí é no espaço de psicoterapia.
8: E, Malu, qual a importância, né, do acompanhamento, especificamente o psicoterapêutico, nesse processo?
10: Então, na psicoterapia é onde a pessoa vai poder, primeiro, né, falar sem ter nenhum julgamento, sem nenhum rótulo, sem nenhuma dimensão moral. Então, imagina, né, tem um espaço que a pessoa vai ser acolhida e não ser julgada, né? São poucos espaços que a gente tem na nossa vida que a gente pode falar sobre o que a gente sente. E aí, é nesse espaço que a pessoa vai encontrando sentido para o que é que tá sentindo. Muitas vezes, aquele sofrimento não tem nenhum nome, né? O que é que eu faço com isso? Por que isso está acontecendo comigo? E aí, no espaço de psicoterapia, que a gente vai entendendo o porquê que está sentindo isso, da onde que vem, o porquê, muitas vezes, né, a gente se percebe, poxa, eu estou sempre naquela mesma relação, eu estou sempre nesse mesmo comportamento, ou eu estou sempre fazendo essa mesma coisa, mesmo sabendo que não é legal para mim. E aí, a gente entende o porquê disso na psicoterapia, né?
9: E como funciona a avaliação psicológica de uma pessoa com suspeita de sofrimento ou transtorno mental? Uhum.
10: Então, no consultório, inicialmente a gente vai entendendo quando foi que começou, né? Se é sempre assim, se tem algo que possa ser um gatilho para isso, se tem histórico na família também. E aí é muito interessante porque nesse momento inicial de acolhimento, a gente consegue perceber o que é que tem de individual daquela pessoa. Claro que ela pode chegar com um transtorno, chegar com um diagnóstico, mas a gente sempre vai buscar como é que é aquele diagnóstico, aquele transtorno para aquela pessoa. Então, a gente entende que existe algo que é de mais comum naquele transtorno, naquele diagnóstico, mas como é que é para aquela pessoa viver dessa forma, né? Como é que é para aquela pessoa ter ansiedade, como é que é para aquela pessoa ter depressão, o porquê que começou, isso é muito singular. Cada pessoa vive de uma forma muito diferente. E aí, nesse momento inicial, é importante que a gente vá percebendo o que é que tem de individual em cada um.
8: Malu, e em que situações também vai ser necessário a avaliação de um psiquiatra?
9: E para complementar, quando se vê necessária a atuação de um psiquiatra e a introdução de remédios?
10: Então, é justamente quando a gente percebe que aquele sofrimento não tá conseguindo dar conta só pela palavra. Então, na psicoterapia é conversado, é trabalhado ali aquelas questões, mas quando a gente percebe que aquele sofrimento está limitando a pessoa de viver, então está limitando a pessoa de ir ao trabalho, de dormir, de comer, né? Quando aquilo está sendo tão angustiante, é preciso procurar ajuda para aliviar aquilo mesmo. E a partir desse tratamento com o psiquiatra, que inclusive a psicoterapia pode até fluir melhor, né? Dar condições para aquela pessoa ir para a psicoterapia. Muitas vezes a pessoa se sente tão limitada e não consegue nem chegar ao consultório. E aí é muito importante esse trabalho em conjunto, essa troca, né?
9: E em uma crise grave de saúde mental, onde a família deve procurar ajuda? E como a família pode ajudar?
10: Então, se a pessoa, né, já tiver em acompanhamento psicológico, psiquiátrico, pode entrar em contato com um profissional, mas a gente tem espaços aqui no Recife, né? Então, a gente tem o Hospital Ulisses Pernambucano, de emergência psiquiátrica, né, que faz um trabalho bem importante, mas a gente tem também tanto as UPAs, que são 24 horas, se quiser procurar ajuda, tem também, e nos hospitais gerais de emergência mesmo. É possível procurar ajuda em caso de uma crise grave aí.
8: E, Malu, um bom estilo de vida, uma boa alimentação, um bom sono, prática de exercício físico, pode contribuir para a saúde mental, para a melhora de um transtorno mental?
10: Com certeza. A gente vê que não é o suficiente, né? Mas que é muito importante. É muito importante como a gente pensa, né? A saúde mental está envolvida em vários aspectos, inclusive os aspectos biológicos, né? E é muito importante o movimento, né? Esse cuidado com o corpo. Acredito que interfira tanto em questões biológicas, de nutrientes, de vitaminas, né, no cuidado com a saúde, mas também de autoestima, de cuidado com aquele corpo, de colocar aquela energia em algum lugar, é muito importante. Claro que a gente também precisa pensar em várias outras dimensões, mas estar em contato ali no cuidado com o corpo, de cuidar da alimentação, de colocar aquela energia, a gente percebe como isso auxilia em quadros de sofrimento aí.
9: E para você que chegou agora, o Saúde é o Tema de hoje fala sobre saúde mental. Estamos conversando com Malu Montenegro, psicóloga clínica com experiência no setor de psicologia escolar. Mande sua pergunta e interaja com a gente. Malu, nesse sentido, além de uma boa alimentação, a prática de hobbies e atividades de lazer pode contribuir também para a melhora no quadro de saúde mental?
10: Uhum. E isso é muito legal, é algo que e muitas vezes é orientado na psicoterapia, porque é importante ter momentos de prazer, né? Momentos de pensar, inclusive para além do trabalho, para além, né, daquelas situações que têm causado sofrimento, práticas de lazer conseguem dar um sentido a mais para a vida, né? Momentos de prazer que muitas vezes pessoas em quadros tão difíceis têm dificuldade de sentir prazer. E acredito, inclusive, que o hobby também tem a ver um pouco daquela pessoa se sentir útil de alguma forma, né? Aprender algo diferente, aprender e entender que tem habilidade de fazer alguma coisa. Eu acho que isso é muito legal para alguém que precisa de ajuda também, né?
8: Com certeza. Malu, e assim, na sua experiência da psicologia escolar, quais são aqueles sinais que você vê mais graves ou que realmente indicam que o sofrimento daquela criança ou adolescente é algo que merece uma atenção especial?
10: Uhum. Isso depende um pouco de idade também, mas é muito interessante porque a gente precisa sempre estar com um olhar muito atento. Primeiro, eu acredito que é sempre estar muito em troca com a equipe da escola. Então, sejam os professores, sejam as pessoas que acompanham e estão mais juntos, é muito importante que sempre seja conversado, né? Em momentos de reunião, em momentos de troca, porque muitas vezes o professor está ali em sala o tempo inteiro e consegue perceber algo que a gente não acessa. E aí, em muitos momentos na escola, aquela criança pode estar se mostrando muito agressiva. Então, em momentos de sala de aula ou em momentos de recreio, bate em algum colega ou tem se mostrado mais agressiva do que o comum, né? Claro que momentos pontuais acontecem, mas quando a gente percebe uma frequência naquilo e causa um estranhamento, é importante prestar atenção. Quando a gente vê que a criança não quer conversar muito, não quer fazer muitos amigos, tem se colocado de uma forma mais introvertida, é um ponto também de atenção. Quando a gente percebe uma criança que normalmente tem um desempenho bom pedagogicamente, assim, e do nada isso cai, né? E do nada aquela criança não tem mais o desejo de estudar, é um ponto também a ser prestado atenção. Quando a gente percebe adolescentes também que estão mais introvertidos, que ficam mais sozinhos, né? Então a gente percebe adolescentes que geralmente gostam de usar mais casaco, que gostam de se esconder mais um pouco. É sempre um ponto a prestar atenção. Nos momentos livres, quando eles estão mais sozinhos e mais isolados, é importante prestar atenção também. Mas eu acho que o mais importante é estar sempre em contato com a família e com a equipe do colégio.
9: E nesse sentido, agora que entramos mesmo no assunto de recortes estudantes, adolescentes, existe uma idade adequada para começar a conversar com crianças sobre saúde mental?
10: É interessante, né? Porque muitas vezes não se fala sobre isso. Não se fala assim, o que é saúde mental? Talvez as crianças nem acessem essa linguagem. Mas pensando em psicoterapia, não tem uma idade específica. Inclusive, existem profissionais que atendem desde muito novo. Assim, muito novo de idade. Mas quando se percebe sinais, tanto no desenvolvimento da criança, principalmente quando se percebe, né, a partir das habilidades sociais ali, que existe algo que foge do comum, né, que foge do desenvolvimento padrão, assim, e quando a criança vem se mostrando de outra forma, se mostrando muito sofrimento ou com dificuldade de se relacionar, enfim, não tem uma idade específica, mas é possível procurar a partir de qualquer idade, assim.
9: E entre pressão por desempenho, medo de fracassar, comparação nas redes sociais, todas as questões que podem gerar, né, transtornos mentais, o que mais tem contribuído para o sofrimento emocional dos estudantes hoje?
10: Pois é, a gente vive no mundo, né, principalmente pensando nos adolescentes, que vem sendo cada vez mais cedo, né, falar sobre vestibular, falar sobre que curso quer fazer e, ao mesmo tempo, falar sobre notas, né, e cada vez mais cedo, assim. Antes era só no final, né, no terceiro ano do ensino médio ou algo que demorava mais um pouco. Mas agora, até antes do ensino médio, tem se falado sobre isso, né? Então, são vestibulares, são provas, e é um ambiente de muita pressão, é um ambiente também de muita comparação. Então, ele conseguiu essa nota, ele passou em primeiro lugar. A gente vê escolas também, né, que perpetuam isso, o lugar da competição, o lugar das notas, enfim, acredito que está cada vez mais cedo e as crianças e adolescentes inseridos nisso, inseridos num contexto de muita competição, de muita performance, né, e que tudo precisa ser exposto, né, todas as notas, todo esse desempenho. Então, de fato, isso tem interferido muito e chega, assim, né? Acredito que na maioria dos adolescentes existem queixas e existem incômodos, né? E angústias sobre esse contexto aí.
9: E só para reforçar, nesses cenários aí que a participação familiar é mais importante para ajudar a desconstruir todas essas noções de competitividade, pressão, mostrar que, tipo, não tem problema o filho existir de forma plena como ele.
10: Pois é, e muitas vezes a família inserida nesse contexto perpetua muito aí esse discurso, né? O lugar da performance, o lugar de que você precisa ser o melhor, idealiza aí o filho que vai passar num curso que tanto quer, idealiza aí o curso que a própria família quer, às vezes nem o filho ou a filha. Então, além, né, das questões da escola ou da sociedade ou do mercado aí, ainda tem a família que perpetua isso, né?
8: Malu, e assim, falando do papel da escola no combate a todo esse sofrimento, essa questão, como é que você acha que as escolas, medidas que elas poderiam adotar para ajudar a prevenir realmente que essa pressão, essa ansiedade se tornasse algo pior?
10: É muito importante que a escola não se distancie de práticas assim, né? De estar realizando sempre encontros para falar sobre isso, encontros para cuidar da convivência, das relações, mas também para falar desse contexto que as crianças e os adolescentes estão vivendo. Então, acredito que uma das medidas, né, seja falar sobre isso, promover encontros, promover discussões, para que eles possam, inclusive, falar sobre isso, falar como é que se sentem, né? Que percebam que na escola é um espaço que eles podem dialogar, que eles podem ter voz também para falar sobre isso, trocar experiências, então, que cada um possa falar um pouco de como está se sentindo. Estar sempre muito atento, né? Como eu disse, sempre em troca com outros profissionais da escola, sempre em troca com o resto da equipe. É uma das medidas, inclusive de prevenção, né? Perceber e observar como cada criança e adolescente tá, porque aí a gente consegue cuidar o quanto antes.
9: E recebemos agora um comentário do YouTube da ouvinte Camila Ferreira. Ela pergunta: quando a criança começa a fazer terapia, qual deve ser a participação da família nesse processo? Como os pais podem ajudar uma adolescente que não quer conversar sobre o que está sentindo? E nesse sentido, a gente também tem uma pergunta que é: como os pais devem agir quando a criança ou o adolescente se recusa ao acompanhamento? Então, como a família pode ajudar nessa mediação?
10: Isso é bem interessante, porque quando a gente pensa no cuidado aí na psicoterapia com crianças e adolescentes, muitas vezes o desafio está na família, tá nos pais ou nos cuidadores, né? É muito importante também da gente diferenciar o que é um sintoma ou uma queixa, uma dificuldade de fato da criança, ou o que é algo da família. Então, muitas vezes, a criança tem ali conseguido lidar com a vida, lidar com as frustrações, lidar com os seus sentimentos, e a família percebe algo que é da família, não da criança. A criança está ali como um sintoma da família, né? E aí, diferenciar isso é o primeiro passo. Porque muitas vezes a criança chega no consultório, fala sobre os seus sentimentos, você percebe, né, que ela está fluindo bem, que tem conseguido lidar com suas questões, mas a questão maior está na família. Então, muitas vezes é uma família que é adoecida, e aí o trabalho muitas vezes é maior no cuidado com a família mesmo, com os cuidadores, com os responsáveis, e aí é um trabalho que é mais difícil, né? Então, é primeiro pensar o que é de fato da criança ou do adolescente e o que é da família. E aí, pensando nisso, trazendo também nesse cuidado com a família, trazer a importância do sigilo. Então, trazer que aquele espaço vai ser da criança ou do adolescente e não da família, né? Que se quiserem tratar questões individuais aí, né? Às vezes são questões mais emocionais de cada pai ou mãe ou avô ou avó, e aí vai ser tratado em outro espaço. E quando existe uma resistência, acredito que é primeiro perceber se é de fato um desejo da criança ou do adolescente de fazer psicoterapia ou da família. E aí acredito que é testar, né? Tentar ir pelo menos em um encontro para conhecer o profissional ou a profissional para ver se se identifica. Às vezes é comum que não se identifique e aí pode testar em outro. Então, é importante respeitar também. Poxa, não gostei daquela pessoa. Então, vamos testar em outra, né? Porque acredito que nem nós, adultos, iríamos gostar de sermos acolhidos aí, escutados por alguém que a gente não se identificou. Então, é importante que escute aquele adolescente. Ah, não gostei dessa pessoa, então vamos buscar outro, né? É importante ter esse respeito também.
11: E nesse sentido, tanto crianças quanto adultos, tipo, acabam desenvolvendo resistência à terapia muito por causa das primeiras, tipo, experiências que eles tiveram e um psicólogo que só não tinha abordagem que combinava com eles ou o estilo. E qual seria a sua recomendação para essas pessoas que desenvolvem certa resistência com terapia por causa de uma primeira experiência que pode não ter sido a que combinava mais com eles?
10: Acredito que eles saibam, assim, que é comum, né, que muitas vezes a gente precisa testar e conhecer outros profissionais. E, assim, a gente vê que acontecem situações que são difíceis, né, de não se identificar ou de não se sentirem acolhidos. A gente sabe que tem profissionais, assim, que também não são tão legais assim, mas testar outros, né? Existem tantos profissionais no mundo, tantas formas de escutar o outro. Então, é testar mesmo. Se não se identificou, buscar outras. E faz parte, né? Somos humanos. A gente tem aí tantos critérios para se identificar. E, às vezes, a gente chega lá achando que vai ser o máximo. E não é o que a gente esperava, né? Ou a gente não se identificou, não gostou do perfil. Então, procura outro. É importante que seja um profissional que você se sinta confortável, que confie, né? E se sinta seguro.
11: Muito obrigada, Camila, pela sua pergunta e pela sua audiência. Temos aqui mais algumas perguntas do YouTube. Então, vamos começar com a de Rosana Montenegro, que pergunta: como deve ser conduzida a relação entre escola, família e psicólogo quando os responsáveis não reconhecem ou não aceitam que o estudante apresenta sinais de sofrimento mental?
10: Isso é bem comum, assim, as famílias não reconhecerem o que é daquela criança, o que é daquele adolescente, né? Como eu disse, é um espaço muito diferente, o espaço em casa e o espaço da escola. Então, muitas vezes, a criança ou o adolescente demonstra um comportamento muito diferente, né?

0: em que a responsabilidade para cuidar das crianças é coletiva. Não é só a família, não é só a escola, é junto.
1: E a ouvinte, muito obrigada, Rosana, pela sua audiência. Agora, a ouvinte Dani pergunta: Malu, o trabalho preventivo vem sendo realizado na maioria das escolas? Você acha que esse trabalho merece mais investimento?
0: Acredito que mereça, sim. A gente percebe escolas que muitas vezes só estão voltadas para o lugar na performance, das notas, da competição, e parece que o lugar das emoções, o lugar de perceber aqueles estudantes como pessoas, aqueles estudantes não só como objetos, é muito importante, né? Que as escolas percebam que não são só objetos que estão competindo e que são só representados por nota. Então, acredito que precise mesmo de investimento para que aqueles estudantes se percebam acolhidos, né? Se percebam que eles não são só uma nota. Então, de fato, existem escolas que não dão lugar e valor para isso e que precisam de mais investimento mesmo.
2: Malu, e assim, a gente fala de saúde mental, a gente sabe que ainda tem muitos estigmas, né? Qual são aqueles que você acha que ainda são muito presentes na nossa sociedade?
0: Acredito que quem faz psicoterapia, né? Quem faz terapia, que aquele lugar é um lugar de doido, né? Isso chega aí, só vai pra terapia quem é doido. Ou que falar não adianta de nada. Acredito que chega muito isso. Se faz psicoterapia é porque é doido. É porque tem algum problema aí muito grave, né? E aí eu acho que é o estigma que é mais frequente, que falar não adianta, que é muito melhor só tomar um remédio.
1: Muito comum entre as pessoas mais velhas. Uhum. E como você acha que, tipo, nós podemos abordar pessoas acima de 40, 50, que tem muito enraizado essa visão dentro delas, mas que, tipo, como a gente pode mostrar para elas que é algo que pode trazer muito benefício e não é só, tipo, coisa de doido?
0: É muito importante, né? Eu acredito que ampliar os espaços que a gente possa falar sobre isso, da mesma forma que a gente está dialogando aqui, mas falar em casa, né, falar com as pessoas que a gente conhece, a gente percebe que existe um custo aí a se pagar quando vai se adoecendo, vai se sentindo aí um sofrimento e não fala sobre isso. E aí vai deixando. Não, eu consigo levar. E aí vai só tomando remédio, vai ficando sem conseguir dormir, vai pro trabalho se sentindo muito angustiado. E existe uma conta que chega, né? Então, a gente vem percebendo cada vez mais, inclusive adultos e pessoas mais velhas aí, que vem adoecendo, inclusive no corpo, né? Então, a gente vê problemas no coração, a gente vê pessoas que estão infartando por questões de estresse, até de situações mais graves, problemas no estômago. Então, o corpo, no final de tudo, o corpo vai pedir socorro de alguma forma. Então, é mostrar que é muito importante que se busque o quanto antes, que não é coisa de doido, inclusive é prevenção, né? Prevenção para ter uma qualidade de vida melhor e para que essa conta aí não chegue, né?
1: Com certeza. E recebemos agora mais alguns comentários do YouTube. Murilo Pinson pergunta: como podemos diferenciar uma fase de rebeldia adolescente de um sofrimento psicológico? Uhum. Muito obrigada pela audiência, Murilo.
0: É muito legal essa pergunta, porque, como eu disse antes, né, é uma fase muito diferente. Muitas vezes a gente tende a resumir a adolescência como um lugar de rebeldia, como um lugar de muita transgressão, mas é uma fase muito desafiadora, porque, como eu disse antes, se está saindo da infância, né, que é algo sem responsabilidades, é algo muito livre, mas ao mesmo tempo ainda não está na vida adulta. E aí, que lugar eu tô aí, né? O meu corpo está mudando, a relação com os pais e com a família vem sendo diferente, né? Se antes era um lugar completo de autoridade, quando o adolescente vai ganhando mais autonomia, vai percebendo aí um distanciamento, né, daquela idealização do que os pais eram. Então, um certo ponto de rebeldia, às vezes, é inclusive saudável, né? Para que aquele adolescente possa se desenvolver como um indivíduo único e não apenas como uma criança. Mas, se a gente percebe, como eu disse antes, né? Se a gente percebe que aquilo tem atrapalhado na escola, né? Se tem

0: causado prejuízo de não conseguir estudar, de não conseguir fazer outras amizades, de interferir na alimentação, de daquele adolescente não querer comer, né, não querer se relacionar com outros amigos, de não ter outras amizades, não ter outras práticas de lazer. É importante prestar atenção a isso, né? Prestar atenção àquilo que para além da rebeldia, é algo que está causando tanto perigo para o adolescente, perigo para os outros.
1: Perfeito. E a ouvinte Gisele Câmara pergunta: podemos pensar que a medicina psicossomática é muito importante no tratamento da pessoa adoecida?
0: Uhum. Como a gente vê, né? Cada vez mais a gente percebe a relação da mente com o corpo. Então, a gente precisa sempre prestar atenção. É muito comum pessoas que chegam no consultório e percebem que estão com alguma doença, estão com algum sintoma ali no corpo e que às vezes não tem nenhuma causa médica. Então é importante que a gente estude e que tenha cada vez mais em contato como o corpo e a mente estão atrelados aí. Então, de fato, é muito importante cuidar disso, né? Da relação do corpo com a mente.
1: E voltando para o assunto de mitos agora. Muito obrigada, Gisele, pela sua audiência. E voltando para mitos, sobre a ideia de depressão como algo vindo da falta de força de vontade. Existe muito essa ideia e que é um sinal de fraqueza, ainda muito enraizado na nossa sociedade. Essa crença tem algum fundamento, Malu, de que a depressão vem de uma falta de força de vontade?
0: Pois é, eu acredito que a sociedade vem construindo, né, um discurso, né, que para você ser feliz basta querer, né, e que você pode alcançar tudo o que você quiser e que parece, né, que existem fórmulas aí prontas de alcançar uma felicidade plena. E aí, não, né, a depressão não é falta de força de vontade, né, não é nesse sentido. Aí, a gente entende que é um transtorno, né? A gente entende que é uma dimensão que vai muito além disso. Mas acredito que tem a ver aí com ao discurso que a sociedade propaga, de que basta querer que você consegue. Não, isso é um sofrimento, né? É uma angústia muito grande. Não é só a falta de força de vontade, né?
2: Malu, e falando de ansiedade um pouco, a gente sabe que tem aquela crise de ansiedade, né? Que muita gente tem. Mas quando é que a gente diferencia uma pessoa que só teve uma crise ao lado, ou duas, ou uma pessoa que realmente tem um transtorno de ansiedade que precisa ser investigado e tratado?
0: Uhum. Então, crises de ansiedade pontuais, né, do que a gente percebe que são situações, poxa, ia acontecer algo muito importante, né, algo que coloquei muito investimento ali, é normal que se tenha uma reação que muitas vezes é inesperada, né, é normal que o nosso corpo reaja de uma forma diferente, até porque estamos vivos, né, e que bom que a gente consegue reagir, que a gente consegue ter sentimento sobre as coisas, mas se a gente percebe uma frequência, se a gente percebe uma falta de controle ali para lidar com aquele sentimento, para lidar com aquela situação e que vem acontecendo de forma frequente e de forma intensa, que tem inclusive lhe colocado em perigo, e aí é importante buscar ajuda.
1: E, Malu, influenciadores sem formação em saúde mental podem causar danos ao dar orientações psicológicas, na sua opinião?
0: Com certeza. Inclusive, as pessoas tendem a escutar e acreditar muito mais nesses influenciadores do que em profissionais de saúde, né? Então, é bem preocupante aí o que eles falam e como as pessoas tendem a acreditar como os detentores do saber, né? São eles que têm a verdade.
1: E por isso que é importante reforçar que a atuação de um profissional é muito importante.
0: Uhum, com certeza. Então, sempre que alguém estiver falando algo, né, sobre saúde mental, sobre medicina, procure quem é essa pessoa, né, o que é que ela está estudando, se tem uma formação, é importante.
2: Malu, e indo agora um pouco falar do SUS, né? Quais são os serviços do SUS voltados no tratamento da saúde mental?
0: Uhum. Então, dos mais comuns, a gente pode procurar ajuda ali num postinho mesmo, né, nas unidades básicas de saúde, em qualquer hospital, mas a gente também, dentro da RAPS, né, que a gente chama a Rede de Atenção Psicossocial, a gente tem os postinhos, mas a gente também tem o CAPS, né, que existem em vários lugares aqui da região, que são os Centros de Atenção Psicossocial, que aí eles fazem um trabalho muito legal de acompanhamento, de cuidado cuidado ali com as pessoas que estão em algum transtorno. Inclusive, para as pessoas em situação de rua, existem outros locais de atendimento, existem os consultórios na rua, mas são espaços da rede de atenção psicossocial que eles fazem um trabalho bem legal e com vários profissionais. Então, tem psicólogo, tem terapeutas ocupacionais, tem fisioterapeutas, enfermeiros, médicos, bem legal.
1: E onde a pessoa, você já mencionou alguns lugares aqui em Recife que a pessoa pode encontrar atendimento, mas se puder reforçar para quem chegou agora, onde essa pessoa pode procurar atendimento e em quais situações é necessário buscar ajuda imediatamente?
0: Então, em ajuda imediata, se a gente pensar em algo de urgência, quando a gente percebe que aquela pessoa está tentando fazer algo contra o próprio corpo, né? Contra a própria vida, se está se colocando em perigo, se está colocando os outros em perigo, se tem algo que aí não está sendo conseguido conter, né? Então, em algo de emergência, tem o Hospital Ulisses Pernambucano e os hospitais de emergência mesmo, que pode ser cuidado. E aí, para além disso, na rede do SUS, como eu disse, né, no CAPS, nos postinhos, no geral, mas a gente também tem unidades de serviços de escolas pelas faculdades, das universidades, né, tanto privadas quanto públicas, existe esse atendimento. E também os espaços de psicoterapia com psicólogos e psicólogas.
1: E como deveria funcionar a integração entre psicólogos, psiquiatras, médicos da atenção básica, escolas e assistência social? Como você vê a integração de todos esses fatores?
0: É uma rede bem importante, né? Eu acredito que, primeiro de tudo, é pensar que não é um trabalho individual. Então, não é um trabalho só do psicólogo ou da psicóloga, não é um trabalho só da medicina ou algo do tipo. É algo que precisa ser integrado. Então, cada um com seu olhar, cada um com a sua visão, a partir, né, da sua formação, a partir do seu olhar sobre aquele sujeito, que vai sendo comunicado, vai sendo trocado. Então, é um trabalho que precisa ser em conjunto, sempre trocando com outros profissionais. Eu acho que é o mais legal aí, quando a gente pensa nessa rede, é o trabalho multidisciplinar, transdisciplinar, né?
1: E estamos nos encaminhando agora para o final do programa. Gostaríamos de agradecer muito a audiência. Muita gente tem comentado no YouTube ao longo do programa, fazendo elogios e mandando os parabéns. Qual o seu perfil nas redes sociais para quem quiser entrar em contato?
0: No meu Instagram é malumontenegro.pc. É isso.
1: Muito obrigada. A gente está caminhando para o final do programa e, antes de encerrarmos, eu gostaria de passar a palavra para você, Malu Montenegro, para que você possa dar sua mensagem de acolhimento às pessoas que estão sofrendo agora. Qual mensagem você gostaria de passar?
0: Eu queria agradecer primeiro pelo convite, né, e dizer também que eu entendo que muitas vezes chega aí o lugar de buscar ajuda como sinal de fraqueza, mas eu penso aí que é um lugar de muita coragem buscar ajuda para se falar aí sobre o que se sente, e acredito que é um convite de testar, né, de conhecer de primeira mão, estar num espaço diferente. De fato, muitas vezes pode causar vergonha, mas é ali o espaço que, a partir da relação com o psicólogo, com a psicóloga, que vai sendo construído algo que é muito importante, né? A psicoterapia é algo que pode, inclusive, nos salvar aí de muita angústia, de muito sofrimento. E acredito que é muito importante continuar falando sobre isso.
1: Definitivamente. Muito obrigada, Malu, pela sua participação hoje aqui com a gente. Se você precisa de ajuda, saiba que não está só. Procure o CAPS mais próximo na sua casa ou ligue para o Centro de Valorização da Vida, CVV, número 188. Repetindo, 188. Também agradeço a presença do estudante de medicina Francisco Andrade, que fez as perguntas aqui comigo. Muito obrigada, Francisco.
2: De nada.
1: E para saber mais sobre o projeto de extensão parceiro nosso no Saúde é o Tema, acesse o Instagram, @sintonizanasaúde. O Saúde é o Tema termina aqui. Lembro que esta edição sobre saúde mental fica disponível no site radiopaulofreire.fpe.br e nas plataformas de podcast. A produção desse programa foi minha, Lorena Rocha, junto com o estudante de medicina da UFPE, Francisco Andrade, sob a orientação da professora Gabriela Moraes e Paula Reis. Na operação de áudio, Maria Clara Fernandes. Na operação do streaming do YouTube, Daniel Alexandre. E sob supervisão técnica, de Igor Cabral. Tchau, tchau, e até o próximo Saúde é o Tema.
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4: 11:50.
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7: Vamos fazer aqui dois poetas pernambucanos que a gente gosta muito. Um é Manuel Bandeira, o outro é Carlos Pena Filho. Então a gente pegou em forma de blues, fez umas canções aqui.

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1: 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Todas as construções, sobretudo as sintaxes de exceção. Todos os ritmos, sobretudo os inumeráveis. 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Do lirismo que capitula ao que quer que seja fora de si mesmo. 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
13: 12 horas.
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40: 12 horas e 25 minutos.
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43: Agora vamos ouvir Greg Marinho, que vai declamar uma poesia.
44: O nome da poesia, poeta, é Nunca Mais a Ditadura. Ele diz assim: é preciso relembrar o terror da ditadura para que jamais volte o tempo dos tiranos, da tortura. Agentes da covardia fizeram a história sombria, quebrando um livre processo de um instante democrático, impondo um golpe traumático, instalando o retrocesso. Foi o apagar das luzes, quando o país prometia, quando enfim já respirava um ar de democracia, milicos puseram as normas, porque temiam as reformas que o povo tanto ansiava. No terror daqueles ares, na ordem dos militares, todo o progresso parava. Alertavam para o perigo eles, que eram os golpistas, temendo a instalação com o golpe dos comunistas. O governo, que teria a luz da sabedoria de um mestre Darcy Ribeiro, que ensina ciência e amor na expressão de escritor de o povo brasileiro. Paulo Freire é quem traria avanços para a educação. Reforma agrária teria, dividir-se-ia o chão para mostrar o grande lastro de dor. Josué de Castro, em Geografia da Fome, é um escritor preocupado e sempre será lembrado o respeito por seu nome. Tais homens foram expulsos, arrancados da nação, na truculência dos pulsos que lhes tiraram seu chão. Mentes que trabalhariam para o país e ajudariam na construção de um futuro foram da mãe apartados e seus sonhos sobrestados no tempo atroz e escuro. Salve Gregório Bezerra, Marighella, Julião, Lamarca, Raiz, Rubens Paiva, resistência à repressão, gente de firme postura que enfrentou a ditadura em defesa da verdade, mas os tantos jornalistas, exógos, muitos artistas que gritaram liberdade. Nunca mais nos acometa a aberrante sandice que a boçalidade exista para vermos o que é tolice. Tem-se mais aqui cuidar que a doença militar tortura e a tortura ostenta. A corrupção nas polícias só fortalece as milícias e o crime é que as alimenta. Já se vão-se 61 anos daquele golpe de Estado e é necessário lembrar esta mancha do passado para que os filhos não permitam que essas dores se repitam e a truculência se instale. Contra a sanha a censurar, o poeta há de falar para que a voz jamais se cale.
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5: Olá, ouvinte da Rádio Paulo Freire. Aqui quem fala é Maria Clara Fernandes, estudante de jornalismo da UFPE. Sejam bem-vindos à Seleção Musical. Que o brega romântico é uma marca registrada da capital pernambucana, todo mundo sabe. Agora, tu já teve a sensação de ouvir um brega e reconhecer a melodia de algum lugar? É porque grande parte dos sucessos desse gênero são versões de músicas internacionais. Mas tem um ritmo popular, nascido lá na República Dominicana, que se destaca nessas versões. É o ritmo da bachata. Vale ressaltar que o Brasil e a República Dominicana possuem uma confluência cultural fortíssima, movida pela forte matriz afro-latina, ritmos contagiantes e paixões populares semelhantes. Sob a influência do bolero, a bachata está presente em bregas muito conhecidos de bandas recifenses como Ritmo Quente, Vício Louco e Swing do Amor. E para relembrar os grandes sucessos das bachatas que viraram brega em Recife, a seleção musical de hoje tem o tema Esse Brega é uma Bachata. A primeira música da nossa seleção é de um grupo que inspirou não somente um, mas vários sucessos do brega. Eu tô falando do grupo Aventura. Formado nos anos 1990, a banda foi uma febre em muitos países latino-americanos. Apesar da origem dominicana, a maioria dos seus membros nasceram no Bronx, em Nova York, sendo influenciados por R&B, pop e hip-hop. A música Obsession estava no disco We Broke the Rules, lançado em 2002, mesmo ano da fundação da banda recifense Vício Louco. A gente ouve agora a música que inspirou um dos maiores clássicos do brega. Solta o som!

De discos da música brega, principalmente depois da consolidação da pirataria no começo dos anos 2000. Apesar disso, é possível afirmar que a versão brega da música Obsession seja o primeiro brega originário de uma bachata. Os empresários Queca, Sérgio e Elvis Pires foram os criadores da banda Vício Louco. E, inspirada pela banda Ventura, a faixa Obsessão se tornou um dos maiores sucessos do brega de Recife. Bora ouvir?

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Acabamos de ouvir a música Obsessão, da banda Vício Louco. Lançada em 2004 como uma versão da música Obsession, do grupo dominicano Aventura. Como o brega circulava paralelamente ao mercado da música formal, com suas carrocinhas de som e rádios comunitárias locais, as questões dos direitos autorais eram bem menos sensíveis na época. Agora vamos ouvir uma bachata que inspirou outro sucesso do brega recifense. Dessa vez é a música Dos Loucos, da dupla Monte e Alexandra. Vamos ouvir?

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1: Ouvimos a música Dos Loucos, de Monte e Alexandra, lançada em 2002 como parte do segundo álbum de estúdio da dupla, intitulado Confessiones. A letra foi escrita pelo compositor Alejandro Martínez Rodrigues e aborda o doloroso dilema de dois ex-amantes que continuam profundamente apaixonados, mesmo estando em novos relacionamentos com outras pessoas. E para os amantes do brega, eu tenho certeza que vocês já sabem qual é a versão brega dessa bachata. Ainda mais quando é o príncipe do brega cantando. Vamos ouvir agora Kelvis Duran cantando o sucesso Estando Com Ela e Pensando em Ti.

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1: Acabamos de tocar a música Estando com Ela e Pensando em Ti, do cantor Kelvis Duran, lançada em 2004, marcando o início da sua carreira solo e se tornando um grande sucesso do brega pernambucano. A letra é praticamente uma tradução da bachata Dos Loucos, da dupla Monte e Alexandra. Já que começamos essa seleção musical com a banda dominicana Aventura, vamos de mais um sucesso do grupo, que inspirou tantos bregas conhecidos aqui em Recife. Para encerrar o bloco das bachatas, a gente ouve agora a música Todavia Me Amas. Solta o som!

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1: Ouvimos agora a música Todavia Me Amas, do grupo Aventura, lançado no álbum We Broke the Rules em 2002. Composta pelo vocalista Romeu Santos, a letra retrata a dor de um homem que reconhece os seus erros, mas percebe que a ex-parceira ainda o ama, escondendo o sentimento por orgulho. Infelizmente, estamos chegando ao final do programa de hoje, que foi produzido por mim, Maria Clara Fernandes, e teve a operação de áudio de Celina Bittencourt. Mas para finalizar, com chave de ouro a nossa seleção musical, vamos ouvir a versão brega da música Todavia Me Amas, da banda dominicana Aventura, que pra gente se chama Romeu e Julieta. Lançado oficialmente pela banda Swing do Amor, no álbum História de Amor, em 7 de novembro de 2015, esse brega foi escrito por Daniel Silva e funciona como um diálogo cantado, onde o homem implora para que a parceira não termine o relacionamento enquanto ela demonstra frieza. O nome da canção ilustra a tragédia do casal célebre de Shakespeare. Com um verso marcante, o nosso amor é como Romeu e Julieta, não pode ser tão grande. Simbolizando um romance que parece condenado ou grande demais para resistir à realidade. É muita melancolia nesse brega recifense, mas é bom demais. A gente se despede ouvindo agora na Rádio Paulo Freire, Romeu e Julieta, da banda Swing do Amor. Tchau, tchau e até a próxima seleção musical. 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

0: 12:56.
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7: Lucas Marafa, natural da comunidade do Curado, região norte de Jaboatão dos Guararapes. Ele que é poeta, marginal, produtor cultural e professor de sociologia.
8: A poesia que intitula esse livro é a poesia de volta, que é a última poesia do livro.
7: Pode citar um pouquinho?
8: Que eu fiz ela numa perspectiva, minha madrinha me disse uma vez, meu filho, a gente sempre tem a oportunidade de voltar para a encruzilhada. Então, ela quis dizer que a gente sempre tem a oportunidade de voltar e tentar novamente. Nada está perdido.
7: E assim, importante...
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8: 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Bebê, tá longe de ser o melhor método. 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Não nego que vivi, senti ou sofri. Mas minha madrinha me disse que eu sempre tenho a oportunidade de voltar para a encruzilhada. 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
10: Olá, galera da Transformação Social, mais uma edição do programa Extensão UFPE e Você. Estamos em nossa edição número 50, de rombo, como se diz nos bingos. Hoje com o tema Registro das Ações Extensionistas na UFPE. Como registrar? Como é que funciona esse registro das ações? Você sabe que nós estamos falando de ações que acontecem nas ruas, nas comunidades, junto às nossas instituições parceiras, dentro e fora do campus da universidade. Toda semana ao vivo recebemos convidados e convidadas para abordar a extensão como foco do nosso programa. Eu sou o jornalista Marco Silvestre e estamos hoje recebendo Rogério Diniz Júnior, coordenador de registro da extensão na UFPE. Um abraço a todos os projetos de extensão da Universidade Federal de Pernambuco, especialmente hoje eu vou mandar um abraço para o pessoal do SIM, o Centro de Informática da UFPE, convidados na próxima semana aqui na Rádio Paulo Freire. Um abraço para a professora Karina Frota Alves, coordenadora setorial de extensão do SIM da UFPE. E você que está ao vivo, pode deixar também sua mensagem no chat, aí na página do YouTube. Aproveite e nos ajude a divulgar, curta e compartilha, tá? Vamos ao tema de hoje, como registrar ações extensionistas na UFPE. A gente prometeu estar com o reitor aqui, mas infelizmente houve um imprevisto, reunião do Conselho Universitário, enfim. Mas quem sabe a gente possa programar com o reitor Alfredo Gomes outro dia. As nossas boas-vindas agora vão para o nosso convidado Rogério Diniz Júnior, coordenador de registro da Proeste. Seja bem-vindo, Rogério.
11: Muito obrigado, Marcos. Obrigado pelo convite. Me sinto honrado estar aqui com vocês hoje falando sobre o registro da extensão.
10: Isso, o registro é muito importante, não é, Rogério? O nome formal do seu setor é Coordenação de Registro e Acompanhamento dos Dados da Extensão da UFPE. Então, todos os projetos, todas as ações extensionistas devem ser registradas no sistema SIGAA, que os estudantes, técnicos e docentes bem conhecem, mas que você, que não é da universidade, vai conhecer um pouco mais hoje como é que funciona. A extensão na UFPE em números, vamos logo assim dar uma geral. Quantos projetos e ações de extensão estão registrados atualmente? Quais as modalidades? Por favor, Rogério.
11: Claro. Em 2026, até o momento, nós temos um total de 744 atividades de extensão registradas no nosso SIGAA. Dentro desse registro, o carro-chefe seria os projetos de extensão, que somam um total de 450 projetos registrados. Temos também 164 eventos de extensão registrados para esse ano, 94 cursos de extensão, 33 programas e 3 prestações de serviço. Lembramos que ainda estamos ainda aí na metade do ano, né? Então tem muito chão ainda para a gente fechar o ano aí com um recorde de atividade de extensão e execução.
10: Exatamente. Vamos falar de algumas dessas atividades ao longo desse programa, mas eu gostaria logo de perguntar para você. Professores e servidores técnico-administrativos podem registrar as atividades extensionistas no sistema, ser coordenador dessas ações. Os estudantes não podem registrar diretamente como coordenadores. A gente vai falar também sobre como os estudantes podem ser protagonistas e como isso influencia a formação deles. Agora, em relação a essa parte da comunidade que coordena as atividades, quais são as formas que a Proreitoria de Extensão oferece para ajudar esses professores e servidores técnicos registrar suas atividades no sistema e poderem dar certificados, captar recursos? Como é que funciona esse registro, por favor?
11: Bom, muito bem. Ressaltando um ponto antes, né? A Universidade Federal de Pernambuco é uma universidade que ela é referência quando a gente fala de extensão. A gente tem uma cultura extensionista muito forte na nossa universidade, né? Porém, a gente sabe que a extensão ela acontece geralmente de duas formas. A gente chama de extensão informal e a extensão formal, né? A extensão é tudo aquilo que a universidade realiza em diálogo com a sociedade externa, né? Cursos, projetos, eventos. Mas muitas vezes essas atividades acontecem no nosso dia a dia, só que não se tem uma noção de que aquilo é uma extensão que deveria ter sido registrada no sistema. Então, hoje, a UFPE dispõe do SIGAA, que é o nosso sistema integrado de gestão acadêmica, tanto para a parte de registro lá dos cursos de graduação, da pesquisa, quanto também para a parte da extensão. Então, docentes e técnicos administrativos podem registrar, sim, qualquer atividade de extensão através do seu SIGAA, né? A UFPE, no nosso site da Proeste, dispomos de vários tutoriais e guias que auxiliam, né, os usuários a fazerem o registro dos seus projetos. Então, muitas vezes, um projeto está acontecendo ali de maneira informal e apenas o docente não sabia que existia um registro. Então, se você está nos acompanhando aí e não sabia, nós temos sim uma plataforma de registro e é muito importante esse registro. A gente vai conversar sobre isso hoje, né? Mas é muito importante que ele seja realizado. Então, você chega lá, é professor, né, no seu CIGA-A, você abre lá o seu CIGA-A, vai no seu portal docente.
12: O técnico
11: docente,
12: também pode fazer isso.
11: O técnico também, verdade. Tanto o técnico quanto o docente podem coordenar projetos de extensão, projetos, programas, cursos ou eventos. É, discentes, eles não podem ser coordenadores, mas eles podem ser membros, né, como você falou também, de protagonismo lá no, na atividade de extensão. Então, ou o técnico ou o docente, ele vai lá no seu CIGA-A, no seu portal, o docente vai no portal docente e o administrativo vai lá no portal dele de extensão e tem lá uma opção dele registrar uma nova proposta de extensão. Essa proposta é registrada no sistema, ela passa por um fluxo de aprovação que segue a nossa, tanto a nossa normativa, né, que a gente tem na Proeste sobre que rege a extensão, quanto o edital vigente, e após passar pelo fluxo, se tiver tudo certinho, a atividade é aprovada e já está disponível para ser realizada e outros discentes já vêm participarem.
12: No caso, você falou aí que temos projetos em geral e ações, mas especificamente a modalidade projeto e a modalidade também eventos. Por exemplo, esses eventos são abertos para a comunidade externa, para o público em geral também, não apenas para estudantes e para outros professores ou outros técnicos administrativos, né?
11: Perfeito, Marcos. Esclarecendo sobre a questão dos eventos. Então, docentes e os técnicos aí que nos acompanham na rádio, qualquer atividade realizada onde você convida a comunidade externa para participar, um evento, uma palestra, um encontro, um colóquio, uma roda de diálogo, que é muito comum no nosso dia a dia aqui na universidade. Então, se você convida a sociedade externa, e o que é a sociedade externa, lembrando, é todos aqueles que não são o UFPE, outros órgãos públicos, a comunidade, ONGs, empresas, ou a sociedade civil como um todo.
12: Movimentos sociais.
11: Isso, movimentos sociais, também o pessoal da Associação de Moradores, sempre que eles são convidados para participar de alguma atividade aqui na UFPE, 99% das vezes isso vai ser uma extensão. Então, o evento de extensão, ele é aquela unidade mais simples, onde você vai realizar ali uma palestra, uma conversa, um diálogo, você faz o registro, e aí se a sociedade externa estiver participando ou como ouvinte do seu evento, ou até mesmo como palestrante, como ministrante de uma roda de diálogo, você faz o registro lá do evento, no sistema, e o próprio CIGA-A, ao término do evento, faz a emissão dos certificados, que é uma coisa tão importante, né? Então, se tem discentes, se tem docentes, técnicos participando de um evento, de um projeto de extensão, é necessário que eles recebam essa comprovação, que é muito útil para tanto para a questão da curricularização da extensão para os discentes, quanto para os técnicos e professores e suas progressões. Então, se não houver o registro formal no CIGA-A, infelizmente a instituição, a UFPE, não consegue fazer a certificação e ela não consegue visualizar esse projeto. É como se a gente ficasse cego à atividade de extensão que está acontecendo no campus, se não houver o registro.
12: E as pessoas da comunidade externa, no caso, as pessoas que nem são estudantes, nem são professores, nem são técnico-administrativos, ao participarem desses eventos, elas podem receber certificados. Esses certificados têm validade para alguma atividade externa da universidade? Como é que você poderia explicar para isso?
11: Tem sim, Marcos, tem sim. Sempre que acontece qualquer atividade de extensão, o gestor do projeto ou do curso, do evento, ele vai cadastrar os participantes ouvintes, que são justamente a pessoa da comunidade externa ou interna que vieram ali ouvir, né, de uma certa forma participar passivamente do projeto. Quando ele faz isso no sistema, ele vai precisar dos dados desse participante, então geralmente o nome, o CPF, ele adiciona as pessoas lá no projeto. Automaticamente, se ele tiver o e-mail da pessoa, o sistema do CIGA-A manda um e-mail para o participante dizendo: olha, você participou de uma atividade de extensão na UFPE, clica aqui para emitir seu certificado. Então a pessoa faz um login lá, utilizando a plataforma SOGOV, uma plataforma comum, né, que os brasileiros utilizam para fazer registro na parte do governo. Ele faz o login no SOGOV e consegue baixar seu certificado. E esse certificado é válido em todo o território nacional. É um certificado que é emitido com assinatura da Pró-Reitoria de Extensão, ele é validado digitalmente, existe uma assinatura digital para esse certificado e ele pode ser utilizado para compensar carga horária em atividade suplementar ou com participação em extensão, e aí vai depender do que o usuário deseja dar o destinação do certificado, mas ele fica disponível sim.
12: Inclusive, há várias formas de participação, não, não passivamente, mas ativamente, porque, por exemplo, há técnicos, há pessoas da comunidade que vêm trazer seus saberes para a universidade, contribuir com as suas experiências, não é? Então, essa troca de saberes entre a universidade e a sociedade, e não apenas de conhecimentos técnicos, científicos, mas de saberes populares, de culturais, não é? Então, essa interação é possivelmente muito ativa, de grande valia para ambas as partes, não é isso, Rogério?
11: Perfeitamente, Marco, perfeitamente. Quando a gente fala na questão do diálogo com a sociedade externa, que é um dos pilares da extensão, a gente não está falando somente da extensão levar algum tipo de conhecimento, da universidade levar algum tipo de conhecimento técnico para a comunidade externa, não é isso. O diálogo, ele é uma via de mão dupla. Então, tanto a universidade, né, transmite seus conhecimentos, quanto ela também aprende com a comunidade. Então, uma pessoa externa à universidade, ela tanto pode ter está participando como ouvinte, uma pessoa passiva que está ali recebendo algum treinamento ou algo assim, mas ela também pode ser uma pessoa protagonista da extensão e, por exemplo, trazer um treinamento ou um curso lá do seu contexto, da sua comunidade. Então, existem vários relatos de sucesso de saberes importantes da comunidade que vieram para a universidade através da extensão. Imagine que a extensão é a porta direta entre a sociedade e a universidade. Então, a universidade tanto leva conhecimento quanto recebe também o conhecimento da comunidade, e essa parceria é feita tanto na participação mais passiva da universidade, da comunidade, quanto na participação ativa como membro das atividades de extensão.
12: E no caso dos estudantes, qual o nível de participação e as modalidades de protagonismo dos discentes nas atividades de extensão da universidade?
11: Certo. Olha, no ano de 2026, até o momento, a gente tem um total de 11.453 discentes que são membros de projetos de extensão. Isso é uma quantidade assim, bem significativa, né? Nós temos aí uma grande força de trabalho dos discentes que estão sempre engajados na extensão, né? Geralmente, os projetos são o carro-chefe, porque eles acabam que eles recebem mais pessoas, eles têm uma quantidade de vagas maior, né? Mas o discente é uma figura muito importante, né? Hoje, para que um projeto de extensão, curso, ou programa, ou evento, seja registrado, os nossos editais prevêm que o professor ou técnico que for o coordenador ou coordenadora do projeto precisa cadastrar, no mínimo, inicialmente, 5 discentes de graduação para que o projeto seja registrado. Então, é de total importância, né, de primária importância, que o discente de graduação se aproxime da extensão, porque a extensão só acontece com ele. Não há extensão na Universidade Federal de Pernambuco onde não há discentes participando ativamente, construindo a extensão junto com os técnicos, docentes e com a comunidade acadêmica, né?
12: E os números estão mostrando aí que são muito mais do que 5, né? Porque você falou em 450 projetos e 11 mil estudantes.
11: Isso.
12: Então, se apenas fossem 5 estudantes por projeto, 5 vezes 4, 20, daria 2 mil estudantes.
11: Isso.
12: Mas nós temos mais de 11 mil estudantes.
11: Isso.
12: Então, a quantidade é bem maior de estudantes que participa dos projetos de extensão, além das outras mais de 300 atividades extensionistas, que podem ser cursos, podem ser eventos estritamente, não é? Rogério, vamos falar dos editais deste ano. Quais são os editais? Quais são as formas de participação que a comunidade interna da UFPE pode participar e a externa também através de parcerias, né? Os famosos editais de registro das atividades de extensão. Qual que está aberto no momento?
11: Certo, vamos lá, vou tentar esclarecer o tema, né? Hoje, no momento, o edital que está aberto é o edital 01-2026, que é o edital de fluxo contínuo para atividade de extensão com e sem movimentação financeira. Esse é o que a gente chama de edital padrão. Todo ano a gente tem um edital de fluxo contínuo em aberto e qualquer projeto, programa ou curso de extensão precisa estar registrado no fluxo contínuo. Por quê? Porque ao longo do ano, a depender das verbas que são destinadas para a extensão na instituição, são lançados novos editais que prevêem, esse sim, fomento com bolsas de extensão ou fomentos para compra de recursos, né, para os projetos, e para que os projetos possam concorrer a esse fomento, eles precisam estar registrados no edital 01 daquele ano, que é o edital 01-2026, o edital de fluxo contínuo. Então, hoje, né, nossos editais de fomento, eles já aconteceram e fecharam. Nós tivemos aqui um total de 4 editais esse ano de fomento, mas só deixando claro que para que os projetos pudessem se inscrever nos editais de fomento, inicialmente eles já deviam estar registrados no edital 01. Então, por isso que é a importância da formalização. Então, você tem um projeto de extensão bacana que está acontecendo, está impactando pessoas, está tendo uma troca de saberes importante, e você precisa de uma ajuda na universidade, de um fomento ou de uma bolsa para um discente, se o projeto não estiver registrado, esse não tem como a universidade contemplar, né, o projeto com uma bolsa ou com um fomento. Então, como funciona, né? Nós tivemos, primeiramente, o edital PIBEST no começo do ano, que é o edital mais clássico que a gente tem todos os anos. É o edital que prevê bolsas e fomentos de extensão. A gente geralmente abre o registro lá, né, no site, e os projetos que estão registrados, eles vão lá e concorrem, né, a esse edital. E aí eles se inscrevem, a depender dos critérios que eles atendem, eles são classificados por uma pontuação, e no final, a depender da quantidade de recurso disponibilizado, esse recurso é distribuído da primeiro classificado até o que foi contemplado dentro do recurso. A gente também teve o edital de Cecine, né, que foi o edital para projetos e programas lá na Cecine. Tivemos o edital também do FPE 60+, que é voltado para a pessoa idosa. Tivemos também o edital de incentivo de novos extensionistas, que foi um edital justamente para professores e técnicos que ainda não tinham coordenado um projeto, e a gente estimulou eles trazendo bolsas e recursos. Então, a Proeste, ela lançou esse ano, né, 4 editais de fomento, e tem ainda, né, na visão, né, na sua possibilidade, talvez lançar ainda outros. Vamos ver, né, de como vai se desenrolar o ano.
12: E no caso dos editais específicos para 60+ e para a Cecine, né? A Cecine, nossa coordenação de apoio ao ensino da ciência, a extensão em articulação com a rede escolar, inovação, né? Então, é uma população que cresce, né, cada vez mais ao longo das últimas décadas. A população de pessoas com mais de 60 anos aumenta. Então, é por isso a importância de um edital específico para essa parte da população, esse segmento da população. O que é que você traz assim de mais assim interessante para que a comunidade externa também fique ligada?
11: Muito, muito legal. Eu vou trazer aqui, isso que você falou é essencial, né? Tanto a Cecine, que ela está muito voltada para a educação básica, quanto a questão do FPE 60+, são editais que às vezes demandam um investimento financeiro, né? Eu vou trazer aqui um exemplo do projeto de próteses que existe lá no FPE 60+, que é um projeto que visa a questão do fornecimento de próteses bucais para o público mais idoso. Tem também os projetos da Cecine, que são laboratórios de informática, laboratórios de química, e aí ajudam a integrar a comunidade externa, né, discentes da educação básica no meio universitário. Então, só que esses projetos, por mais que a Cecine e o FPE 60+ estejam integrados à estrutura da Proeste, esses projetos são realizados pelos próprios professores da instituição. Então, todo professor ou técnico que tiver um projeto de extensão registrado e quando o edital for aberto ele quiser concorrer para juntos participar e concorrer somente, ele pode sim, e aí ele vai realizar essas atividades em parceria, né? O FPE 60+, o pessoal realiza aqui no NAT, em parceria com o NAT, e o edital da Cecine, em parceria aqui com a coordenação da Cecine, que tem dado muitos frutos, né? É um edital muito importante, e tem dado muitos frutos para a extensão na UFPE.
12: Inclusive, recentemente, houve um curso e oficinas de alfabetização digital, de inteligência artificial, com um público variado de estudantes de escolas da rede privada e pública de ensino médio e também com pessoas com mais idade. E houve um encontro desses dois públicos, não é?
11: Isso mesmo.
12: No caso do edital de novos extensionistas, né? É importante que novas pessoas que nunca tinham coordenado extensão, mesmo com aqui todo esse incentivo que há dentro da universidade, que eles possam protagonizar os projetos de extensão. Isso. Quais são os incentivos que são oferecidos?
11: Isso mesmo. No edital de novos extensionistas, vou trazer aqui um número. Foram 4 projetos lá do Centro Acadêmico do Sertão, o nosso CAIS, nosso novo centro recente aí, né, que foram contemplados com os projetos, com o fomento, perdão, do edital de novos extensionistas. Então, esse fomento é utilizado para compra de equipamentos, é utilizado também para pagamento de recursos, né, de compra de materiais, para que esses projetos possam acontecer. Então, o CAIS, por ser um centro novo e estar demandando muito essa questão da estrutura nesse momento, é essencial a participação da extensão, né? O CAIS hoje, inclusive, está lá porque foi começado lá o NEMIP, alguns anos atrás, que foi um núcleo de extensão do Moxotó, do Pajeú, naquela região, né? Foi uma semente onde depois, uma semente da extensão, que a universidade depois veio lá e plantou, e regou, e virou um campus, né? Então, a extensão está sempre presente. Então, os professores lá do CAI são novos e não tinham ainda feito nenhuma extensão, e quatro deles foram contemplados no edital dos extensionistas. Então, tem sido muito gratificante. E eles, é interessante que os novos realmente nos procuram bastante, né? Como você colocou mais cedo, como é que a Proeste pode ajudar, né? Essas novas pessoas que estão chegando. A gente é sempre procurado por professores e técnicos para ajudá-los no manejo do registro, né? A ideia é que não haja burocracia, a gente consiga ajudar as pessoas para que elas consigam fazer o registro de maneira satisfatória. Então, a Proeste sempre se coloca à disposição lá na CRAD, né? Que é a Coordenação de Registro e Acompanhamento da Extensão. A gente faz atendimentos periódicos, via e-mail, via telefone, presencial. E, semanalmente, todas as quintas-feiras, das 10 da manhã ao meio-dia, a gente tem o nosso momento Tira Dúvidas da Extensão. Já ouviu falar dele, Marcos?
12: Sim, inclusive eu estou aqui me candidatando a participar de alguns desses eventos para tirar muitas dúvidas nossas, né? Me diga uma coisa, esses encontros são feitos através de qual plataforma?
11: Esses encontros são feitos através do Google Meet. Nós temos um link do Google Meet, uma reunião online que a gente deixa disponível no site da Proeste e no nosso Instagram. A gente vai passar também aqui para o Marcos divulgar também. Mas você pode nos procurar lá, pode procurar no site da Proeste ou no Instagram da extensão, tem um linkzinho do Tira Dúvidas, e aí todas as quintas-feiras, de 10 da manhã ao meio-dia, a pessoa só ela entrar lá na reunião e trazer a sua dúvida. Não importa se ela é discente, técnico, professor, a gente tem a dúvida de toda a comunidade acadêmica acerca da extensão, tanto da parte de registro, a gente vai ajudar lá sobre o sistema e tudo mais, quanto na parte técnica, pedagógica, dúvidas sobre edital, sobre fomento. Então a gente está lá para receber a comunidade acadêmica e externa toda quinta-feira, 10 da manhã, meio-dia, no nosso Tira Dúvidas da Extensão.
12: Toda quinta-feira, 10 da manhã, você pode se informar mais aqui no... Aqui que eu estou falando é o site da Proeste, tá? ufpe.br/proeste, e que lá, além da informação sobre esse Tira Dúvidas, tem também informações sobre o registro dos projetos de extensão, toda a estrutura da Proeste, da Pró-Reitoria de Extensão estão lá disponíveis, e você pode, extensionista da UFPE ou mesmo fora da UFPE, pode se informar através desses canais. Olha, nosso tempo já está acabando, mas eu queria que você falasse sobre mais dois assuntos ainda muito importantes para nosso calendário extensionista, que é a curricularização da extensão na UFPE, que significa o quê? Haver o registro das ações extensionistas dos estudantes para incorporar o seu currículo, e há uma exigência de 10% da carga horária, o mínimo de 10% no currículo ser dedicado à atividade extensionista. Como é que está esse panorama hoje na UFPE, Rogério?
11: O que acontece, Marcos? Muito boa a sua pergunta. Hoje, a curricularização da extensão é o nosso carro-chefe, né? Aquilo que a Proeste está investindo mais as suas forças. Então, como você falou, todos os cursos, né, pela resolução do MEC, vão ter que ter 10% da sua carga horária do seu currículo voltados para a extensão, né? Nós aí já temos alguns centros que já curricularizaram completamente seus cursos, como o pessoal lá do SIM, né? Alguns cursos mais esporádicos, como hotelaria, fonoaudiologia, outros já curricularizaram, mas independente de todos os cursos vão entrar na curricularização. Então, você que é discente aí da graduação, fique atento, né? Se é discente, veja se seu curso tem lá, ele demanda uma carga horária da extensão, porque se ele tiver, ele vai dizer lá, da mesma forma que você tem uma carga horária de atividades complementares, por exemplo, você também tem uma carga horária de extensão que você vai precisar entregar, e a extensão vai te ajudar nisso, né? Você pode procurar lá no seu você que é discente, procurar no seu CIGA, lá no portal discente, faz uma busca lá de projetos de extensão, e pode saber quais são as projetos de extensão que estão acontecendo agora na instituição, e aí entrar em contato com o professor via e-mail, para tentar, né, participar dos projetos, e você conseguir seu certificado para que você possa aí prestar lá no seu curso e finalizar o seu curso com essa carga horária cumprida, né?
12: E outra atividade que também é muito importante, é um marco no calendário da UFPE, é o ENESC, né? O Encontro de Extensão e Cultura, que este ano vai ser nos dias 24 a 26 de novembro, de terça até a quinta-feira. O tema será Extensão e ODS, passe a mudança em nossas mãos. E eu gostaria de perguntar para você, é mais uma oportunidade para os estudantes, técnicos e professores desenvolverem atividades de extensão e apresentarem para toda a comunidade e a sociedade suas atividades. O que é que tem aí de novo para os novos extensionistas e os antigos nesse evento da Proeste?
11: Ótimo, ótimo. Então você que aí é extensionista ou quer, tá, é curioso, quer saber como funciona a extensão, o Enesp é uma oportunidade perfeita. No Enesp a gente vai ter roda de diálogo, a gente vai ter oficinas, a gente vai ter formações, vai ter momentos de conversa, vai ter as apresentações para que você seja integrado à extensão. É o Enesp que é a nossa vitrine, onde você vai poder saber o que está acontecendo no dia a dia da extensão na UFPE. Então lá você, inclusive, sua participação, você vai ganhar um certificado de participação.
12: Mais um certificado.
11: Mais um certificado. Se você tiver interesse, inclusive, também de atuar como monitor no Enesp, procure a Proest, que a gente também tem um grupo de monitores que a gente está formando para esse evento. E assim, é sensacional. O Enesp é a festa da extensão. Você vindo aqui, você vai conhecer muito sobre o que a extensão está fazendo na universidade e como se integrar a ela.
12: Muito obrigado, Rogério Diniz Júnior, coordenador de registro da extensão na UFPE.
11: Muito obrigado, Marcos, pelo convite. Fico muito agradecido.
12: O nosso tema de hoje foi como registrar as ações extensionistas na UFPE, como é que isso acontece. Na próxima semana estaremos com Maíra Santana e Patrícia Mergulhão falando sobre o tema informática e extensão ao vivo aqui toda terça-feira no YouTube, na Rádio Paulo Freire. Curta e compartilhe, ajude a divulgar a extensão. Operação de áudio, Celina Bittencourt. Streaming, quem está conosco hoje Gabriel Tomás está conosco hoje aqui na nossa equipe. Agradecemos a sua audiência e as suas sugestões. 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
0: 13:27.
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15: No mote do poeta Dedé Monteiro, mote de uma linha só que a cantoria chama de tema, Dedé deu mote no batente de pau do casarão. 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Cada marca em seu corpo é um janeiro que lhe deixa por um lado assim pendente. 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Eu conheço a história de um batente que por mais de 100 anos foi pisado. Quando a casa caiu, foi retirado por uma sombra que tinha assim na frente, e de assento serviu para muita gente esperar com a família o caminhão. 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
17: Boa tarde para você que está escutando a Rádio Paulo Freire. Aqui quem fala é Gabriel Tomás, estudante de rádio, TV e internet da UFPE. Sejam muito bem-vindos à seleção musical de hoje. Você já ouviu falar em rock psicodélico? O termo começou a ser usado na década de 60, quando músicos de rock passaram a experimentar novas formas de produção e composição. Assim, efeitos de guitarra, distorções e estruturas musicais menos convencionais passaram a fazer parte dessa sonoridade. Essas experimentações também buscavam criar uma experiência diferente para quem escutava. Por isso, a psicodelia aparece não apenas nos instrumentos, mas também na forma como as músicas constroem atmosferas. E ao longo dos anos, essa linguagem foi se transformando e influenciando outros estilos musicais. E para entender essa transformação, você fica agora com Tomorrow Never Knows, dos Beatles, e You're Gonna Miss Me, da banda 13th Floor Elevators. Duas músicas que mostram diferentes caminhos tomados por esse tipo de rock em seus primeiros anos.
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17: Perdão, rolou um problema aqui no nosso arquivo de som e já vocês ficam com as músicas.

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1: Você acabou de ouvir You Gonna Miss Me, de 13 Floor Elevators e Tomorrow Never Know, dos Beatles. A partir da segunda metade dos anos 60, a psicodelia se espalhou por diferentes cenas musicais. O rock passou a explorar novas texturas, efeitos, distorções e formas de gravação. Essa experimentação ajudou a abrir caminho para outros gêneros e vertentes do rock alternativo. Mas a psicodelia não desapareceu. Ao longo das décadas, diferentes artistas recuperaram essas características e as misturaram com novas referências. E é isso que acontece com o rock psicodélico atual. Agora você vai ouvir duas formas de enxergar a psicodelia nos dias de hoje, com Elephant, do Tame Impala, e Tessellation, do Mirror High Club.

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1: Você acabou de ouvir Tessellation do Mid-High Club e Elephant do Time Impala. A psicodelia também ganhou uma identidade própria no Brasil. Durante os anos 60 e 70, artistas brasileiros começaram a misturar as experiências do rock psicodélico com elementos da música brasileira. Os Mutantes e o Ave Sangria foram dois importantes nomes da psicodelia. Enquanto os Mutantes misturavam rock, experimentação e elementos do MPB, o Ave Sangria levava essa linguagem para a cena pernambucana, incorporando também referências nordestinas. E agora você vai ouvir dois exemplos desse estilo no Brasil, com Ando Meio Desligado, dos Mutantes, e Sob o Sol de Satã, de Ave Sangria.

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1: E aí, conseguiu captar a essência do rock psicodélico? Durante o programa, a gente passou pelas origens da psicodelia nos anos 60, vimos como essa linguagem continua presente no rock atual e também conhecemos alguns dos artistas que adaptaram esse som ao contexto brasileiro. Eu sou Gabriel Tomás, o responsável por escolher as músicas e fazer o roteiro dessa seleção, mas quem tocou elas para você foi Celina Bittencourt, com supervisão do técnico da Rádio Paulo Freire, Rafael de Queiroz. A gente finaliza o programa com a música Arnold Lane, de Pink Floyd. A música é um dos grandes exemplos de como a psicodelia ultrapassa os limites de uma canção convencional, criando atmosferas, texturas e longos momentos instrumentais. Até a próxima seleção musical.

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1: 13 horas e 57 minutos.
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10: Olá, ouvinte da Rádio Paulo Freire, que nos acompanha pelo site do orelha.rádio livre ou pelo YouTube. Seja muito bem-vindo a esta edição do programa O Que Tem Para Hoje Memórias Afirmativas, uma edição em colaboração com a Diretoria de Ações Afirmativas da Universidade Federal de Pernambuco. Eu sou Jennifer Luz, aluna do curso de Estudos de Mídia na UFPE, e é um prazer estar com você. Quando lemos um livro de histórias ficcional, seja ele qual for, sabemos que no final os personagens encontrarão um desfecho para a sua aventura. A estrutura narrativa de começo, meio e fim raramente é quebrada. E assim é criado no nosso imaginário que, mesmo quando saímos do mundo fictício, essa estrutura continuará igual. Mas, quando falamos de processos que duraram séculos, como foi o da colonização no Brasil, que envolveu diversas formas de violência, como a migração forçada, apagamento cultural, e que possui sintomas que duram até os dias de hoje, é impossível determinar um meio e, principalmente, um fim para ele. A colonização foi e ainda é um processo contínuo, que molda a estrutura social que vivemos. E aqui na UFPE, o grupo de pesquisa Desaie, Ferida Colonial e Dissolução de Mundos, busca entender justamente os sintomas dessa estrutura. O grupo é coordenado pelo professor Alessandro Jesus, autor dos livros Corupira, Mal Encontro, Tradição e Dívida Colonial e Notas sobre a Atualidade da Ferida Colonial. Nosso convidado de hoje. Alessandro também é historiador, mestre em História, doutor em Sociologia e docente do Departamento de Antropologia e Museologia da UFPE. Alessandro, seja muito bem-vindo à Rádio Paulo Freire.
11: Olá, ouvintes da Rádio Paulo Freire. Quero começar registrando a minha gratidão de estar aqui, sendo ouvido.
12: Muito bem-vindo de novo, né? Que já participou antes. É, vamos começar com a questão da palavra Desaier. Quando eu me deparei com a palavra, eu fiquei bem intrigada, porque realmente eu nunca tinha ouvido essa palavra. Porque a palavra Desaier é um conjunto do prefixo da língua portuguesa des, que isso indica dissolução, como o próprio nome do grupo indica também, que é o ato de desfazer, e aie é uma palavra da língua iorubá que significa isso, mundo, ou seja, dissolução de mundos. É, na cosmo-percepção iorubá, aie é o plano físico e material e é o oposto complementar de orun, que é o plano espiritual. De que forma a destruição colonial de aie também acarreta na destruição das crenças, saberes e culturas das populações colonizadas?
11: Pronto, bacana. Pergunta bacana. É, o Desaier, ele descende de um outro grupo de pesquisa, né, que foi aberto um pouco antes, né, em 2012-2013, chamado Museológicas. Era um grupo de pesquisa que pensava bens culturais e dentro dessa discussão geral dos bens culturais, a gente tinha uma discussão mais específica, né, sobre as questões de ferida colonial. E em 2022 a gente fez a transição, né, desse primeiro grupo para o Desaier, querendo marcar na realidade como a preocupação com a ferida colonial se tornou a preocupação fundamental daquilo que a gente vinha fazendo, né? Então, quando eu fui fazer essa mudança, eu estava pensando primeiramente em Desmundo, né, que era uma palavra portuguesa que diz justamente o mundo não desejado, né? E eu queria falar disso para falar justamente de todos os mundos físicos e espirituais que foram não desejados no processo de colonização, né? Então, para tornar a brincadeira mais não simétrica, mas para traduzir a simetria que a própria programa queria estabelecer, então fui atrás de uma palavra no iorubá que pudesse dar conta de mundo, né? E conservando a partícula portuguesa como essa partícula do não desejável, porque foi isso que se traduz na nossa experiência da colonização, e o aí apenas para marcar, né, esse traço de um outro lugar, que é a cultura iorubá, como esse mundo não desejado, né? Esse mundo físico é um mundo que ele é destruído ecologicamente, é um mundo que é destruído no próprio corpo, né, dos seus sujeitos, né, que vão se transformando em outras coisas, né, vão se transformando em escravizados, depois vão se transformando em negros, e certamente se trata de uma experiência de diagrama e de dispositivo, né, no sentido de que não é apenas uma experiência física e material que vai sendo moldada, mas a própria subjetividade, o próprio modo como o sujeito se vê, e mais do que isso, os sujeitos são produzidos a partir dessa destruição de mundo, né? Diz aí que é dar conta de tudo isso.
12: Sim. É, e a descrição do objetivo do grupo, ela ainda traz o termo mundo solúveis e acrescenta pelo tempo ou por um programa. A expressão traz a ideia de que mundos são mundos que potencialmente verão a ruína parecida com a de Aie. É, quais são os dispositivos de resistência para que esses mundos não encontrem essa dissolução?
11: Então, no caso do Desaier, ele está preocupado em descrever o modo como vários mundos foram dissolvidos, né? E aí, nesse sentido, a gente está falando desse plano, né, que eu não daria conta, porque, por exemplo, cada vez mais a gente está fazendo a diferença dentro do grupo da palavra globo para pensar as questões ecológicas, porque aí a gente está falando de superfície material, terrestre, energética, e mundo, que seria o aspecto ontológico, né, que estaria vinculado à experiência do modo como as pessoas vão se constituindo a sua experiência de ser e de ser na cultura, né, em culturas diferenciadas. Então, de um lado, a gente descreve esses mundos que foram, né, de alguma forma dissolvidos ou foram passaram a se traduzir em ruínas, mas nesse momento a nossa preocupação é em dispositivos que possam dissolver os mundos que são os mundos imperiais. Uhum. Né? Então, a ideia da atualidade da ferida colonial exige com que o mundo que sustenta essa atualidade seja um mundo dissolvido.
12: Uhum.
11: E aí isso vai ter consequências, né, em vários níveis. Por exemplo, no modo como efetivamente os racializados devam encarar sua relação ou seu compromisso com a universidade. No modo do que a gente deveria esperar ou não da democracia, se ela é suficiente ou não para dar conta da demanda da racialidade.
12: Uhum.
11: Poderíamos traduzir isso para gênero também, porque a mesma matriz colonial que produziu a racialidade produziu o gênero também.
12: Sim.
11: Mas a ideia é de que os mundos que sustentaram o que produziram as diversas dissoluções, ele precisa necessariamente ser dissolvido para que outras possibilidades possam emergir. Né? Então,
12: sim,
11: a nossa preocupação é sim com a dissolução, não com evitar.
12: Sim.
11: Não é? Por exemplo, Copenau está preocupado em evitar a queda do céu.
12: Uhum.
11: Né? A gente está preocupado em como o céu, né, ocidental pode começar, uhum, a entrar em queda. Né?
12: Uhum. E já que a partir disso que você trouxe agora, qual seria as consequências dessa dissolução desse mundo imperial que você falou?
11: Veja, uma das coisas que o mau encontro deixou bem, bem evidente, tornou fundamental na nossa experiência, foi a racialidade. Né? Isso não significa que não havia negro, branco ou diferença anterior à experiência moderna.
12: Uhum.
11: Mas o que a experiência moderna fez com a diferença, com o negro, com o branco, a curadoria que ela exerceu, né, uma curadoria material, subjetiva, de horizonte político, enfim, de todas as naturezas, né, produziu uma coisa extremamente singular. Né? O negro que a gente fala não é o negro que se está falando de anterior à experiência de invasão africana,
12: uhum,
11: sem romantização alguma.
12: Sim.
11: Só o fato de que o modo como o tráfico acontece, né, ele efetivamente produz novas figuras. Né? Então, um dos efeitos mais importantes e mais fundamentais dessa experiência pós-colonial é a suspensão da experiência de raça.
12: Uhum.
11: Né? Ou seja, o que quer que seja a clausura social, o que quer que seja a violência, né, que seja causada, ou os produtos que sejam dispostos nesse mundo, ele não vai ser marcado pela racialidade. A racialidade não vai ser o fundamental, a hermenêutica,
12: sim,
11: o motivo de política pública, o motivo de dissenso. Né?
12: Uhum.
11: Então, fundamentalmente, para nós racializados, né, a ultrapassagem do mau encontro, da ferida colonial e desse mundo imperial é a ultrapassagem também da racialidade.
12: Uhum. Né? E você usa muito esse termo, mau encontro colonial, que geralmente no... como é que eu posso falar isso? Mas, enfim, geralmente não é o termo que as pessoas usam. De onde surgiu esse termo mau encontro colonial e qual é a diferença disso para dizer colonização?
11: Pronto, massa. Uma das brigas que eu diz aí, e talvez a mais fundamental, né, que eu diz aí tem como persecução mesmo, é narrar de novo aquilo que nos aconteceu. Por quê? Porque nós temos uma tradição, ou um conjunto de tradições muito grandes que diz o que é o Brasil e que vai partir as suas explicações a partir da experiência colonial. Mas qual é o efeito, né? O efeito comum diante de várias tradições? Temos a tradição cultural, né? Gilberto Freire conta a sua maneira,
12: uhum,
11: o que é o Brasil. Você tem a tradição econômica com Celso Furtado, Caio Prado Júnior, que conta a partir da engrenagem, o modo como o Brasil vai se produzindo economicamente. Você tem uma tradição que vai pensar castas e estamentos, como Faúro. Você tem pessoas que estão mais preocupadas com a política monárquica versus a republicana, como Olavo de Carvalho. Né? Então você tem diversas tradições que contam a sua maneira. Né?
12: Uhum.
11: O que nos aconteceu, né, como experiência colonial, mas todas elas têm como um traço comum colocar a unidade nacional. Tudo isso é contado em torno da unidade nacional, né, ou para garantir a sua existência, ou para lidar com os problemas que impedem com que a experiência nacional ela possa se amalgamar. Então, a discussão sobre mestiçagem, democracia racial, desigualdade, não é? Passando hoje até por outros autores mais, não é? Mais novos, não é? Todas elas passam pela ideia de uma nacionalidade brasileira que precisa ser assegurada,
12: uhum.
11: E que sua unidade acontece na medida em que todos esses elementos vão sendo, não é? Investigados e recontados. No caso de Isaê, a narrativa ela coloca desde o começo a impossibilidade de uma unidade nacional, né? O modo como a experiência acontece, né, para não apenas para os africanos, mas para todos aqueles que no percurso da experiência colonial foi racializado,
12: uhum.
11: Não é? Ela não permite, né, a elaboração de um sonho nacional. É? E aí justamente essa não permissão, essa impossibilidade, esse não fundamento de uma nacionalidade que narrar novamente significa para o Isaê.
12: Uhum.
11: E a gente quer narrar exatamente a nossa própria maneira. Então, o que é que significa mau encontro? Mau encontro é um termo que vem de uma aproximação tanto com a antropologia de Pierre Clastres, que era um antropólogo francês muito preocupado com a violência, como a violência esconjurava o Estado dentro das sociedades que não tinham Estado, né? E de alguma forma, da filosofia dos afetos de Spinoza, né? Que acaba sendo traduzida como uma arte de administrar a vida, como uma arte de administrar encontros. Né?
12: Uhum.
11: Então, a partir desses dois elementos, e um deles estava muito vinculado à ideia de uma sociedade com o Estado, o mau encontro estava muito relacionado ao modo como a dominação acontecia dentro de sociedades com o Estado, sociedades livres. Mau encontro aqui, o Isaê curou para falar do mau encontro colonial, ou seja, aquilo, uhum. que acontece no século XVI. Mais do que ser visto como uma experiência política, mais do que uma experiência econômica, mais do que uma experiência de começo de uma construção da nacionalidade, foi um mau encontro que produziu uma assimetria fundamental entre, uhum. sujeitos humanos, entre, sim. tipos humanos, e que essa assimetria ela se perpetua até hoje,
12: uhum.
11: e ela continua produzindo os mesmos efeitos, né, que ela, sim. começou a produzir no século XVI.
12: Uhum.
11: Né? Então, o mau encontro é para não permitir com que nenhum outro elemento que não seja justamente essa assimetria seja o essencial para se narrar novamente o que aconteceu conosco.
12: Sim. E quando a gente fala sobre esse mau encontro, a gente não está falando... tem outro termo que, na verdade, eu queria usar, que é da ferida colonial. E a gente não está falando de uma cicatriz, que é uma coisa que aconteceu no passado, que é uma herança do passado. A gente está falando de um sistema, de uma... Que o colonialismo criou, basicamente, é a forma como a nossa sociedade se constrói atualmente. Mas eu queria perguntar, o que diferencia esses dois conceitos? De uma herança do passado e de uma estrutura que foi criada no passado, mas que ainda é operante.
11: Você está perguntando a diferença entre mau encontro e ferida?
12: Funciona também, eu acredito.
11: Pronto. No caso do mau encontro, o que a gente está falando é exatamente o que acontece ali. A inauguração do século XVI,
12: uhum.
11: né? A partir da assimetria que se torna assimetria fundamental. O que a gente chama de assimetria fundamental é que nesse mau encontro, né, um dos lados consegue reduzir o outro, né, a dois estados que não são puros na experiência do humano,
12: uhum.
11: mas que a experiência colonial quer tornar puro. É transformar o outro em puro animal, né, e aí você, sendo puro animal, você sai da experiência política, né? E por energia, o que significa que você só tem valor como valor de trabalho e, uhum. trabalho, né, expropriado. Então é isso que a gente chama de dupla redução, que está na base da assimetria do mau encontro.
12: Sim.
11: Certo? Então, o mau encontro é esse evento inaugural, né? E tudo aquilo que vai sendo produzido em torno do mau encontro, desse evento inaugural. E a ferida, ela tem a tendência de observar a parte sociológica,
12: uhum.
11: não é, dessa experiência. Então, quanto o mau encontro é um relato genealógico, histórico-genealógico, a ferida é o diagnóstico da atualidade desse mau encontro que ainda corta, né? E aí a gente trabalha com a noção de ferida, porque o conceito clínico ele é muito interessante, né?
12: Uhum.
11: Ele diz que ferida é tudo aquilo que rompe a integridade da pele.
12: Uhum.
11: Né? E se a gente pensar como foi a experiência escrava, né? E o quanto ela se traduziu por romper a integridade da pele, né? A noção de ferida fica, né? Se traduz no corpo da própria experiência escrava e depois da experiência negra.
12: Sim.
11: Mas a gente pode usar a ferida para pensar também o modo como a monocultura do açúcar, por exemplo, traduziu uma ferida ambiental da qual a gente ainda, né?
12: Uhum.
11: Não parou de lidar com as consequências, pelo contrário, as consequências só
12: Sim.
11: se acumula, né?
12: Uhum.
11: Então, a ferida, ela traduz isso que está aqui agora na superfície, né? Enquanto o mau encontro, o evento fundamental e a estrutura que permitiu essa ferida não cicatrizar.
12: Sim, e quando você fala sobre assimetria, é uma das linhas de pesquisa do grupo de Zayé, justamente essa assimetria entre seres humanos, não humanos e inumanos. O que é possível perceber quando a gente olha para a história do Brasil a partir dessa assimetria?
11: Por exemplo, as comissões de heteroidentificação que, algum tempo atrás, a Universidade Federal de Pernambuco, né, a esteira de várias outras que fizeram antes, né, implementaram, né, como uma complementação à política de cotas.
12: Uhum.
11: Né? Isso é reconhecer, às vezes, por chegar à convicção, por ter uma convicção, às vezes obrigado, por exemplo, às vezes o Ministério Público precisa obrigar a esse reconhecimento,
12: uhum.
11: entendeu? De que a experiência fundamental da escravidão, né, produziu um abismo entre possibilidades, né, e não apenas de possibilidades, porque aí estava pensando em falar da universidade, mas um abismo sobre a experiência do ser na sociedade entre brancos e negros,
12: uhum.
11: certo? Que não é possível superar de forma natural. Seria preciso políticas, né, que aqui a gente chama de políticas de ações de afirmativa, ou uhum. em outros lugares políticas de identidade,
12: Sim.
11: que possam dar conta dessa, dessa assimetria, dessa, desse abismo. E de uma forma que seria impossível para a gente, se a gente fosse honesto em relação, não apenas honesto, mas atentos a essa assimetria, nós não poderíamos nunca falar de mérito.
12: Uhum.
11: Né? Porque além do mérito traduzir algo que parece que tem a ver com o indivíduo que efetivamente chegou a algum lugar, né? Ela esconde o elemento estrutural, que não passa apenas pela família, mas uhum. passa, né, por toda uma estrutura da sociedade, Sim. não é, que faz com que pessoas, né, distintas partam de lugares diferentes e de possibilidades diferentes a partir apenas da distinção da pele.
12: Uhum.
11: Né? Isso é algo muito mais complexo do que aparentemente pode ser dito, porque ao falar isso é como se você pudesse dizer, por exemplo, que não existem brancos pobres, que não existem brancos numa situação desigual e que não existiriam pessoas negras de classe média numa situação melhor do que pessoas brancas. Não.
12: Uhum.
11: A gente está falando de uma experiência estrutural,
12: uhum.
11: né? Onde mesmo a experiência financeira não é capaz de dar conta das assimetrias que a experiência racial estabeleceu.
12: Uhum.
11: Né? Então, é essa simetria fundamental que sempre está em jogo, né, quando a gente está discutindo o mau encontro.
12: Sim. E para você que chegou agora, este é o programa O Que Tem Para Hoje, Memórias Afirmativas, edição em colaboração com a Diretoria de Ações Afirmativas da UFPE. Neste primeiro bloco, estamos conversando sobre o grupo de pesquisa da UFPE, Desaie, Ferida Colonial e Dissolução de Mundos, e sobre os efeitos da colonização na sociedade contemporânea. Juntamente com o coordenador do grupo e docente do Departamento de Antropologia e Museologia da UFPE, Alessandro Jesus. Outra das linhas, o grupo possui 4 linhas de pesquisa. Outra delas, que a gente conversou agora, no caso a gente vai falar de outra, envolve identificar de que forma a ferida colonial cria estruturas sociais limitantes, como o conceito de brancura e negrura e mimetismo. Eu queria que você explicasse como acontece cada um desses conceitos e como seria possível romper com essas barreiras que são criadas por esses conceitos.
11: Uhum. Eu vou começar pela parte mais difícil, que é romper.
12: Uhum.
11: Né? Esse trabalho assim, de diagnóstico pelo menos na minha parte, é muito difícil ser acompanhado com a clínica, no sentido de que já hajam, eu consiga vislumbrar, né, mecanismos que rompam com essa estrutura, né? Existem performances que você pode fazer, uhum, né? Dobras que você pode estabelecer, mas romper essa dissolução me parece que não depende apenas do diagnóstico ou de uma decisão nossa, uhum, né? Mas de uma série de elementos que nos atravessam, né? Contam conosco, mas que o que nós fazemos não é, uhum, por si mesmo suficiente, né? Então, eu acho que não se trata mais de romper, mas de lidar mesmo com isso, de desdobrar isso, né, de forma que seja mais, estrategicamente, mais, menos letal para nós. Né? Eu acho que talvez a palavra seja essa, menos letal. Mas o que a gente tem percebido é o seguinte, é como se a experiência colonial tivesse destruído todos os mundos anteriores, ou tornassem esses mundos arruinados, uhum, no sentido de que parte do poder deles se torna um poder limitado para decidir o que se passa agora no presente, e ao mesmo tempo estabelece um mundo como ideal, que é o mundo ocidental, mas do qual você não é inserido completamente, né? Então, a rigor, você está entre mundos, né? Em mundos que você não consegue mais acessar, uhum, completamente, a não ser através de ruínas. E um mundo que ele mesmo é arruinado, no sentido de que ele é produzido sob ruínas, uhum, né? Mas que a integridade desse mundo sob ruínas, ele é prometido a você, através de Constituição, através de uma Carta Magna, mas ele não tem, na prática, na sua pragmática, ele não tem essa resolução, né, de integralização, né? Então, uma das coisas que a gente procura entender é como cada uma dessas estruturas, dessas instituições, vai produzindo a sua inércia racial. Uhum. Né? Então, uma das coisas que nós nos preocupamos hoje é com a democracia. Né? Por quê? Porque, geralmente, quando nós fazemos os nossos projetos de emancipação, a gente entende que há algo em disputa, e que a gente não questiona, que é a democracia. E o nosso problema é que os vórtices que, de alguma forma, poderiam nos conduzir a ela, que é a experiência partidária, né, ela é problemática em si. Ela tem um problema estrutural que precisa ser resolvido. Uhum. E no dia que isso for resolvido, então, a gente desaguaria, né, com o nosso problema racial, de gênero, na experiência democrática. Uhum. Né? Mas hoje existem pesquisas na área de biopolítica, né, que, avançando naquilo que Foucault e Agamben, né, e mesmo Hannah Arendt abriram, né, o trajeto que eles abriram, acabam demonstrando que na própria experiência da Constituição Democrática já existe algo de eugênico, né, de separação, de diferença, que é decisiva para a sua Constituição. Sim. Como política. Né? Se isso é verdade, então a pergunta é, se você não tem, de um lado, nem uma experiência de vórtice que te conduza, mas aquilo mesmo que você quer ser conduzido, que é a democracia, ela já é comprometida, né, na sua origem, o que esperar? Uhum. Ou quando deixar de esperar? Ou seja, as perguntas vão mudando, e na medida que elas vão mudando, a gente precisa entender qual é o horizonte mesmo de ação que nós temos, quais são os aliados que nós efetivamente temos, né, e qual é a realidade que, de hoje, né, que nos espera em termos de, né, de luta. Então, os direitos humanos da mesma forma. Né, como é que os direitos humanos conseguiu emergir numa situação específica, resolver um problema específico, mas ele não consegue resolver o problema, né, das chacinas que acontecem na África e em outros lugares, porque o conceito que é utilizado, né, para falar de genocídio efetivamente não dá conta do que acontece ali. Não é? Então é isso que nós chamamos de congressos da cultura. São elementos que efetivamente são instituições que são forjadas e testadas no interior da democracia ocidental, né, que nos alcançam pelo seu valor e pela sua longevidade, nos prometendo, né, uma resolução da racialidade, mas que tem o poder de atrasar qualquer resolução dessa natureza. Uhum. Inclusive é um termo que foi retirado do pensamento de Frantz Fanon, não é? Sobre a violência, quando ele está pensando as formas como uma emancipação de fato atrasa na vida do colonizado, ele vai pensando cada coisinha que nos atrasa. E uma dessas coisas é o que ele chama de congressos de cultura.
12: Uhum.
11: Né? Esses lugares testados, sólidos, mas que não são capazes de resolver a questão da racialidade, porque eles estão baseados, desde o começo, na diferença racial.
12: Sim. E quando a gente fala sobre essa sociedade que ela é formada, tipo, através do colonialismo, como que você acredita que existe uma forma de diferenciar o que é um interesse, um gosto e uma coisa que é somente sua, é pessoal a você, de algo que é imposto e produzido por essa estrutura?
11: Essa talvez seja a pergunta mais, mais complexa, né, do que você pôde fazer aqui no programa, porque uma das definições, né, que eu utilizo no Curupira, né, uhum. no ensaio sobre tradução e de vida colonial, é que o modo próprio como a colonização aconteceu entre nós, ela foi produzida para que nós não tivéssemos nada de próprio.
12: Uhum.
11: E ela vai acontecer, o diagrama da nossa colonização é não ter nada de próprio. E ela vai acontecer de formas diferentes para os diversos corpos. Né? Então, atingiu um indígena, mas ele não atingiu o indígena da mesma forma, né, que atingiu os negros, por exemplo. Né? Porque os indígenas, por exemplo, vão perder o direito de falar a própria língua. Alguns, né?
12: Uhum.
11: Alguns de estabelecer o seu próprio nome. É o forasteiro ou de fora que vai estabelecer uhum. seu próprio nome. Mas toda essa perda é uma perda que ocorre dentro de algo que ainda é próprio, que é uhum. o seu território.
12: Sim.
11: Não é sua casa, mas o seu território. Não é? A luta deles é para preservar o seu território, não uhum. apenas no sentido da posse, mas no sentido da pureza, né? da conservação, da preservação desse território.
12: Sim.
11: No caso do negro, né, do escravo, o modo como acontece, ele sai, né, de uma experiência intercontinental, né, estabelece aqui como pura energia para o trabalho,
12: uhum.
11: né, recebe um novo nome, né, um nome desapropriado da sua cultura,
12: Sim.
11: novos deuses, né, nova forma de pensar, trabalho, vida, morte, todas essas coisas. Então, o que acontece aí é um projeto muito mais agressivo de desapropriação.
12: Sim.
11: Né? Então, por descrição, o escravo é aquele que nada tinha de próprio. Né? Por herança, parte do conceito de negro é ser desapropriado. Uhum. Né? Desapropriado dos direitos, ser desapropriado, né, dos deveres. Então, o que é que eu estou querendo dizer? Que ao longo da história, a experiência do negro e o conceito de negro foi criado para ser algo que nós deveríamos não amar.
12: Uhum.
11: Porque é aquele que não, né, tem nada de próprio. Mas ao longo do caminho, nós nos reconciliamos com esse termo, com essa experiência, e tornamos isso uma experiência de potência e uma experiência em grande medida desejável.
12: Uhum.
11: Né? Temos aprendido a nos amar, temos aprendido a olhar mais para nós mesmos, temos aprendido a sonhar.
12: É como se fosse uma reinvenção de algo que já tinha sido imposto, né?
11: Exatamente.
12: Uhum.
11: Mas aí fica a questão fanoniana.
12: Uhum.
11: Né? Enquanto houver o negro, enquanto houver o branco, o fundamento da sociedade racial está dada.
12: Uhum.
11: Né? Então, quando eu digo que a sua pergunta é complexa, é porque nós não teríamos sobrevivido até aqui, nós, os de pele escura,
12: uhum.
11: né, mais clara, menos clara,
12: uhum.
11: não teríamos sobrevivido aqui se aquilo que foi dado como expurgo, o negro, não se transformasse em potência, em objeto de amor.
12: Sim.
11: Mas, uma vez alcançado esse lugar, o processo de desracialização do mundo implica necessariamente em eu dissolver a negrura tanto quanto a brancura.
12: Uhum.
11: Então, na realidade, acho que a sua pergunta não é para ser respondida, mas ela deve ser entregue àquilo que ela é. Assim, é de uma ambivalência.
12: Sim.
11: Que até aqui eu não encontro resolução.
12: Uhum.
11: Entende?
12: Sim. É, você levantou um ponto agora sobre a questão do pensamento ocidental e da forma que ele impõe... Como é que eu posso explicar? Assim, é o pensamento ocidental, como você diz no seu livro, Notas sobre a Atualidade da Ferida Colonial, ele se constitui, ele se mantém a partir da própria violência colonial. Isso foi meio que a gente conversou agora, dessa violência que faz com que, nos dias atuais, não tenha nem uma forma de pensar fora disso. Existe uma forma de pensar fora disso, mas parece quase uma questão utópica.
11: Ou, para que chegue até nós, de alguma forma precisa ser traduzida.
12: Sim, né? Sim. Uhum.
11: Por exemplo, a sociedade Yanomami,
12: uhum.
11: né? A oralidade é central para a sua experiência, para a constituição,
12: sim.
11: né? Da sua cosmopolítica.
12: Uhum.
11: Mas na tensão né? entre os Yanomami e a sociedade ocidental, foi necessário que Kopenawa, junto com Davi Kopenawa, junto com Bruce Albert, escrevesse um livro, ou seja, fora da cosmopolítica, Yanomami, para que alguma escuta né, pudesse ser efetuada.
12: Sim, e aí quando a gente coloca as pessoas negras e os povos indígenas no lugar do objeto de pesquisa, eu acho que isso acaba reforçando o que a gente estava falando agora. Eu queria perguntar, o que muda quando essas pessoas que foram historicamente marginalizadas e oprimidas passam a produzir o conhecimento e o pensamento e passam a fazer parte dessa estrutura?
11: Outra pergunta maravilhosa, porque até então, muito do que estava em jogo, que estava em luta, era justamente se deslocar da posição de objeto para sujeito de conhecimento. Né? Uma parte desse sujeito eram sujeitos de conhecimento anteriores e pré-existentes à experiência da ciência, da epistemologia moderna, mas uma parte dessa, como uma parte significativa de nós que estamos aqui, incorporando uma parte significativa do saber acadêmico. Né? Então, não apenas entramos na antropologia, como temos orgulhos de ser antropólogos, entramos na história e queremos ser historiadores rigorosos. Né? Então, efetivamente, nós passamos a participar do conhecimento. Mas justamente por ter chegado aí e ter se experimentado nesse lugar, a gente começou a se perguntar se tem muita diferença se deslocar de objeto para sujeito do conhecimento no interior de uma epistemologia como a epistemologia ocidental.
12: Sim.
11: Entendi.
12: Nossa, sim, entendo, sim. Eu achei bem... Perdão, pode continuar aqui.
11: Não, assim, o fato de que nós passamos a lidar com ela, mas no momento mesmo que a gente começa a lidar com ela e desencavar os seus efeitos, a gente começa a perceber como os seus efeitos são efeitos falseadores, né, desviantes. E aí a pergunta é, vale a pena fazer uma retífica? É algo que você pode retificar? Ou é algo que você precisa abandonar? E sinceramente, por exemplo, pensando o que o Dizaí, parte dos seus pesquisadores fazem, eu acho que nesse momento a gente está testando até onde esse saber vai.
12: Sim.
11: Né? Por exemplo, o Heidegger fala sobre a técnica moderna como técnica de exploração. Ele faz a genealogia da técnica moderna e a genealogia dele vai até o século XVII com a física teórica. Então, já na física teórica, você teria todos os elementos...

0: deslocá-lo, né, para a experiência de trabalho e reprocessá-lo como energia no campo, na cidade, enfim, você percebe todas as etapas do que configura a técnica moderna no corpo escravo.
1: Sim. Uhum.
0: Quando Sueli Carneiro produz o dispositivo da racialidade, o que ela está fazendo é suplementar algo que Foucault tinha feito, e suplementar aqui não tem o sentido de só. Não. Suplementar é levar as últimas consequências.
1: Uhum.
0: A tal ponto que pode colocar em xeque aquilo mesmo que você apresentou teoricamente, o que a fonte apresentou teoricamente.
1: Uhum.
0: Então, ela faz esse processo de suplementar, porque aquele mesmo que produziu a teoria do dispositivo não poderia levá-la à última consequência.
1: Sim.
0: O que Charles Mills, liberal ou não, faz quando ele fala do contrato racial é suplementar, dizendo, olha, a gente só tem condições de enxergar, porque eles querem, né, o modo como a supremacia branca faz, o contrato social. Mas, regendo o contrato social, você tem o contrato racial. Então, o que todos esses autores, né, o que eu tenho tentado, outros amigos têm tentado, é suplementar a produção teórica epistemológica que o Ocidente faz, mas que não leva às últimas consequências.
1: Sim.
0: O que significa colocá-la, inclusive, em xeque. Nos dizer alguma outra coisa que eles não são capazes de dizer, não foram capazes de dizer até aqui, e colocar também em xeque.
1: Sim.
0: Então, nesse momento, eu acredito que o que a gente está produzindo é esse teste sobre a retífica. É possível retificar, é possível torcer.
1: Uhum.
0: Retificar no sentido de fazer ela funcionar direito, mas de torcer de tal maneira que possa servir para nossa emancipação em alguma medida.
1: Uhum.
0: Né? E, por outro lado, algumas pessoas, justamente por onde estão, abandonam no seu modo de conceber essa epistemologia ocidental, se é que de alguma forma lidou com ela, né?
1: Sim.
0: Como eu, por exemplo, lidei, e que vai produzir epistemologias que traduzem claramente que houve um abandono do pensamento ocidental. Nego Bispo é uma dessas pessoas.
1: Uhum.
0: A questão é saber se é cedo ou tarde para abandonar ou para dizer alguma coisa sobre cada um delas. Não é? Mas a sua pergunta é sensacional.
1: Caramba. Foram tantas informações que, assim, eu não sei nem... Quer dizer, se saber eu sei, mas vou falar de um jeito... que você... direcionamento para onde... continuar a falar sobre o assunto, porque eu acho que envolve tantas camadas. Então, eu quero voltar um pouco para a questão do grupo de Zayê em si, que agora vocês estão com uma nova linha de pesquisa, de certa forma, que funciona quase como um clube do livro, né? Eu queria te perguntar qual a importância de trazer esse momento para dentro do grupo e que meio que desvia das outras linhas de pesquisa que anteriormente foram postas.
0: Então, desvia e ao mesmo tempo foram provocadas, está sendo provocada por essas linhas.
1: Uhum.
0: Por exemplo, ela está muito relacionada a um dos livros de relatos do mau encontro, né? Porque hoje a gente tem quatro linhas. Uma chamada Relatos do Mau Encontro, que é esse esforço de, né, tentar contar de novo, né, as coisas. Os Congressos da Cultura, né, onde a gente trabalha justamente, né, essa experiência da democracia, da universidade, né, como esses lugares de inércia institucional. Aparelhos de captura, né, onde a gente está muito preocupado em pensar como a branquitude, a negritude, né, essas coisas acabam nos constituindo. E Sabores Doce Amargos, onde a gente estuda desde açúcar, né, a disposição museológica, que é a nossa relação com a cultura, e que na medida que a gente vai se afetuando a cultura, a possibilidade de desestruturá-la, ou de dissolvê-la, se torna cada vez menos efetiva, né, nas nossas vidas. E aí, no Relato de Mau Encontro, um dos livros que surgiu de lá, um dos ensaios, é o Curupira. E no Curupira, o editor do livro, ele fez o prefácio do livro, e lá ele sugere que, metodologicamente, eu utilizei algo que ele chamou naquele momento de teoria crítica da disposição editorial. Ele percebeu que eu tinha me

0: apropriado de termos da editoração de livros, né, do campo, né, de produção de livros, e tinha usado aqueles termos como marcadores epistemológicos. Eles não eram termos técnicos da produção do livro, agora eles eram termos técnicos para abrir um caminho analítico, epistemológico, né? Então eu olhei, voltei para o texto olhando com essa, né? Estava em crise com o termo crítica, né, por vários motivos, e substituí crítica por poética. Então o que a gente está abrindo é uma quinta linha chamada Poética da Disposição Editorial, onde ela parte de um princípio que todos nós sabemos, mas nós esquecemos. E é justamente sobre esse esquecimento que a linha, né, vai operar.
1: Sim.
0: Que é o que a gente chama de livro. Na realidade, é o encontro entre uma operação editorial e um texto que chega de fora.
1: Uhum.
0: Né? Existe a editora, existe o editor, existe todo um trabalho operacional, e existe um texto que vem de fora.
1: Uhum.
0: O livro dá unidade a essa operação e ao texto que vem de fora. Então,
1: sim,
0: a gente pressupõe que em todo livro existe uma fissura mínima entre um texto que chegou de fora e todos os outros elementos que a edição estabelece. A tradução, a revisão, o design, o tipo, as fontes, tudo isso, né, é trabalho editorial.
1: Uhum.
0: E partindo desse suposto, né, a gente parte de uma pressuposição, a gente avança para uma pressuposição de que em alguns momentos essa fissura se mantém, e a manutenção dessa fissura significa um bom encontro entre o livro, né, e o texto, entre o processo editorial e o texto que dá o livro. Ou essa fissura, ela se desestabiliza e vira um abismo, porque há um mau encontro entre o texto que veio de fora e,
1: sim,
0: tudo que a editora fez.
1: Uhum.
0: Então, rapidinho, só um exemplo de bom encontro. Existe um conto de Melville chamado Butterfly.
1: Uhum.
0: Um conto de Wall Street. E fala de um cara que, trabalhando numa firma de advocacia, todas as vezes que pedia para que ele fizesse uma coisa, ele dizia, preferiria não.
1: Uhum.
0: E aí a Cossack Naif, né, uma editora brasileira, ela fez uma versão, uma edição, onde ela costurou a capa do livro.
1: Uhum.
0: E aí, para você começar a ler, você tinha que descosturar a capa. Depois que você abria, as páginas estavam coladas umas nas outras, aí você tinha que descolar. Ou seja, de alguma forma, era o livro dizendo, preferiria não ser lido.
1: Uhum.
0: Né? Então, houve um bom encontro ali, porque o próprio modo da edição do livro traduzia o que era o texto.
1: Uhum.
0: Né? Mas existe um mau encontro todas as vezes em que o texto quer dizer uma coisa e o livro quer fazer você pensar algo diferente daquilo que o texto diz.
1: Uhum.
0: Um exemplo desse é a edição brasileira de Os Condenados da Terra, de Frantz Fanon.
1: Uhum.
0: Né, onde o texto sobre a violência é o programa e o legado de Fanon, né, para os colonizados. E a edição do livro é uma edição que quer desviar esse legado como legado de violência.
1: Uhum.
0: Né? Então aí se deu um mau encontro, essa fissura, né, teria uma instabilidade.
1: Sim.
0: E a gente tem aplicado essa leitura, né, da Poética da Disposição Editorial para alguns textos.
1: Uhum.
0: Por exemplo, no último grupo de leitura nós fizemos esse teste com o livro de Copenhauer.
1: Uhum.
0: E aí, né, respondendo para você sobre o grupo de leitura, ele não tem um sentido pedagógico. Não é como se a gente quisesse ensinar alguém o modo de ler Copenhauer, por exemplo. Ele tem um sentido laboratorial. A gente tem produzido teoria, temos produzido metodologia e a gente quer lugares para testar. Então, o Manifesto Cosmopolítica de Copenhauer, naquele momento, foi um lugar importante para a gente testar o que a gente estava fazendo, para inclusive perceber o limite.
1: Uhum.
0: Porque a gente fez a poética pensando na cosmopolítica ocidental.
1: Sim.
0: O que é você aplicar essa poética para uma cosmopolítica que tem outros critérios, que a oralidade ocupa um outro lugar. Como é que você vai traduzir isso para autor, para impressão, para design, para todas essas coisas? Então, é um laboratório. Então, cheguei, testei, alguns outros testaram. Quem vem de fora vem com as suas preocupações, porque já vem lendo Copenhague, ali é o lugar também de fazer as suas elaborações. Então, o grupo de leitura, ele tem esse aspecto menos pedagógico e mais laboratorial.
1: Sim.
0: É para alguém que quer saber o que fazer com aquilo que já está pensando mesmo.
1: Eu queria agora mudar um pouco o foco, porque eu acho que seria interessante também falar sobre a questão de políticas públicas. Apesar de que a gente já, no começo da nossa conversa, e em alguns pontos, a gente mencionou, você trouxe a questão de que funciona quase como uma performance. Essa questão, não que as políticas públicas não sejam importantes, mas elas são meio que feitas e elas funcionam de um jeito a mascarar algumas outras questões. Mas eu queria saber, por exemplo, na universidade a gente tem as políticas de cotas. Eu queria te perguntar como que as políticas de cotas e outras políticas públicas ajudam no processo de reparação dos sintomas da colonização.
0: Eu diria mitigação. Mais do que reparação, né? Até aqui não me parece que nada do que foi possível produzir, pelo menos aqui entre nós, né? Por ações afirmativas, teve algum impacto estrutural, né? Mesmo aquela que, né, diretamente ligado, eu estou falando daquelas diretamente ligada ao que a gente chama de ações afirmativas.
1: Sim.
0: Certo? Porque, por exemplo, se a gente quiser estender Bolsa Família como ação afirmativa, pensando que a maior parte da população que recebe, né, é uma população carente e negra, a gente poderia também pensar, né, dessa forma. Mas eu estou falando daquelas que efetivamente são reconhecidas, né, restritamente, de forma geral, como política de ações afirmativas. Uma das maiores que nós temos é as comissões, as cotas, né, e as comissões que ajudam a torná-la factível. Porque uma das coisas que é bastante observável é que as cotas para negros é uma das políticas mais lesadas, né, que a gente pode pensar na nossa experiência de políticas nacionais, né?
1: Sim.
0: Então, o que é que elas são importantes? Elas são importantes em grande medida porque, ao colocar, por exemplo, as cotas, né, para negros na universidade, ao colocar os negros dentro da universidade, a gente sempre trata isso como o aumento da oportunidade deles na experiência de trabalho laboral. E a gente sabe que isso não é exatamente assim, porque, estatisticamente, a universidade não consegue levar a maior parte das pessoas que ela forma para os lugares específicos com os quais ele se formou. Né? Então, muitas das soluções é você se manter na universidade. Você vai para o mestrado, vai para o doutorado.
1: Sim.
0: Se você se sentir vocacionado, você vai tentar a vida acadêmica. Né? Mas você tem todas essas... Isso seria um nível talvez mais duvidoso sobre a eficácia das... Né? Mas pensando, por exemplo, que há um trabalho significativo para se fazer no interior da universidade em relação à racialidade. Isso é algo assim, muito importante. Por quê? Porque todas as vezes que eu tenho discutido com os movimentos sociais, e os movimentos sociais estão cada vez mais abertos para o diálogo com os acadêmicos, né? Mas todas as vezes que eu converso com eles, sempre dá a sensação de que o que tem para se resolver, de fato, está nas ruas. E é nas ruas, nos movimentos sociais, que efetivamente a gente vai resolver o que quer que seja, racialidade, gênero, seja o que for. Né? Só que racialidade e gênero, eles não se formaram apenas no espaço das ruas, no interior das casas, mas foi se produzindo epistemologias onde a experiência do negro, a experiência da mulher, foram marcadas como impossibilidades de ter acesso completamente a essa experiência epistemológica. Então, há um trabalho para se realizar no interior da universidade. Existe algo para se fazer dentro da experiência epistemológica. Tá? Não é possível para mim, por exemplo, retirar Benedita da Silva do lugar político onde ela está. Poucos de nós poderíamos fazer o quanto ela fez nesse lugar. Não é? Mas existe um lugar específico que hoje somente pessoas como como é o nome da moça do Homo Modernos, Denise Ferreira da Silva, né? Denise Ferreira da Silva, há algo que somente ela pode fazer, uhum. E pode fazer aqui entre nós, né? Então, eu acredito que uma das coisas mais importantes dessas ações afirmativas é a capacidade dela colocar, né, alguns de nós em espaços que são estruturalmente extremamente importantes,
1: uhum.
0: E que mais do que simplesmente resolver os nossos problemas profissionais, né, e de trabalho, nos levar a compreender e a tentar torcer as engrenagens desse mesmo lugar,
1: uhum.
0: Que nos acolhe.
1: Sim.
0: Né? Então, é um dos motivos que eu acho que ela, independente de qualquer coisa, ela precisa continuar existindo.
1: Sim. É, o nosso tempo já está acabando, mas antes eu queria falar para você, compartilhar as redes do grupo e os demais informes, e também falar bem brevemente sobre o que você espera para o futuro do grupo, porque ele já passou por diversas fases. Ele começou como museológicas em 2013.
0: 2012, 2013.
1: Uhum. E depois, em 2022, ele se tornou o Desaie, e depois... E dentro do grupo, ele já foi passando por mudanças. De forma bem breve, eu queria lhe perguntar o que você espera pro futuro e deixar esse espaço para você compartilhar suas redes e tudo mais.
0: Ok, então, o Desaie está no Instagram, uhum. Né? É desaie.gp. Lá no Instagram a gente posta as nossas atividades, principalmente atividades do grupo de leitura. O grupo de leitura é aberto, lá fica o link, fica a pasta com os textos. Ele acontece todas as últimas terças-feiras de cada mês,
1: uhum.
0: Das 19 horas até as 21h30, mas em geral ele vai até as 22h, né, porque tem sido um espaço muito bacana de conversa. Nós temos um trabalho, uma etnografia em curso, uma etnografia do canavial, né? Fizemos um curso de estatística,
1: uhum.
0: Para nos ajudar a trabalhar com dados quantitativos. E, por hora, o Desaie é um grupo de pesquisa que está começando a se tornar atípico,
1: uhum.
0: Porque uma parte dele vai continuar como, provavelmente continua como grupo de pesquisa,
1: sim.
0: Mas uma outra parte está começando a se pensar como um centro, como embrião de um centro de referência.
1: Sim.
0: Né? E com isso a gente está fazendo algumas experiências com outros grupos de pesquisa, fazendo acordos de cooperação técnicos com programas internacionais.
1: Uhum.
0: Né? Logo, logo, acabamos de ganhar a ocupação da Cátedra Frantz Fanon, recém-aprovada pelo Conselho Universitário, e que logo, logo vai começar o seu funcionamento.
1: Sim.
0: Então, o que a gente gostaria é de transformar o Desaie num centro de referência, né, sobre essa discussão da ferida e da dissolução do mundo.
1: Alessandro, muito obrigada pela participação e por compartilhar sua pesquisa e todo o seu conhecimento, mais uma vez, já com os ouvintes da Rádio Paulo Freire.
0: Eu que agradeço. Obrigado.
1: E assim chegamos ao final de mais um programa. Esta edição do Que Tem Para Hoje foi produzida e apresentada por mim, Jennifer Luz, aluna do curso de Estudos de Mídia na Universidade Federal de Pernambuco. Na operação de áudio, Sami Mark, no streaming do YouTube, Gabriel Tomás. Sob supervisão do técnico da Rádio Paulo Freire, Rafael de Queiroz. Agradecemos a audiência e até o próximo programa.
2: Horas e 55 minutos.
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2: 14 horas e 56 minutos.
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Tchau, tchau.

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mais uma vez pela sua música. E agora na sequência musical, os três do Nordeste canta a composição de Antônio Barros com o título O Melhor Forró do Mundo. Vamos recordar e vale a pena recordar Dominguinhos cantando a composição do saudoso poeta compositor Zé Marcolino com o título Numa Sala de Dança. Vamos então recordar e vale a pena recordar Trio Nordestino, Trindum, Coronel e Corrinho, todos de saudosa memória, cantando a composição de Pedro Bandeira com o título

coração inesquecível, desbordado, o eterno bem maior. A composição é de Jorge Alquim, tem como título Não Me Solto Mais. Vamos ouvir a dupla Caju e Castanhas cantando um dos seus grandes sucessos com o título A Velha Debaixo da Cama. Joaquim Gonzaga, lembra um dos grandes sucessos do seu tio Luiz Gonzaga, o rei do Maranhão, com o título Chore Gêmeo.

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da noite. Estará de volta amanhã, neste mesmo horário. 5 horas.

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1: Thank you.

Então, bom dia. Aqui, a nossa

Eu acho que tem projetos

Nós nunca vimos.

ele pode contar também o quanto essa, a cultura do ar falou, que foi mais estruturada, a gente não sabe.

candidaturas ao cargo trazem uma questão muito importante para discutir essa, nesse momento, em Brasil, a partir de uma pessoa liberal.

misturado com Deus. E percebem a sombra agora mesmo para estar com vossas mulheres e seus filhos.

isso, o seu foco de interesse e seus lugares de poder no Estado. Parlamento, no judiciário e, muito também,

mas essa construção do viés da corrupção leva e alimenta esse sentimento antissistema. Se você pensar, por exemplo, que a cobertura de viés que eu vivo igual, né, do Estado. Né? É uma tentativa, por exemplo, de dizer que as acusações contra o filho do presidente Lula são equivalentes ao caso do Master, ao caso da fraude do MSF e ao caso do Darcy Ross, né, que eu não sou o presidente.

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diferença, o papel de corpo, a bunda, aquilo ali, não é isso.

vinha, que é a balança, né? Que a ideia de ficar lá no mesmo lugar da balança, um mais um pelo do outro, um pelo do outro, e como se fosse equivalente, que na verdade nós não estamos literalmente

0: gente não pode nada. Existe um erro de olhar o Chico. Existe um erro de olhar o Chico. Existe um erro de olhar o Chico. A gente está sendo como se a gente não pensa nada. Ou quando elas não têm o mesmo alcance. A gente nem está mostrando o seu canal para mostrar que você não alcança. Por que eu penso em você?
1: Eu acho que a mídia corporativa, ela é tanto ligada à mídia corporativa, quanto elas são também parte dessa burguesia. A ela nos interessa também nos projetos de vida e nos projetos de vida que nós temos em mente. Tem uma coisa interessante na minha vida, que é isso. É uma propaganda da Lista de Globo. Fazer uma análise melhor da cidade, da gente, para entender esse jogo aí. E tem uma coisa, a grande mídia, ela não faz nenhuma diferença entre acusações, processos, algo que já foi comprovado de corrupção, quem está sendo apenas acusado. Os processos que estão em andamento e os processos que já foram aprovados para as coisas existirem. Muita gente está fazendo isso, todo mundo está fazendo isso, todas as propostas que estão sendo planejadas. Então, a mídia, a grande mídia, confunde profundamente quais são mais as dimensões da existência. Mas responsabilidades nesses temas. E é muito impressionante trazer a conta de que a Rede Globo, ela se faz de uma toda a questão da racial, das mulheres, das novelas, isso e aquilo, cenário espacial, eu gostaria de fazer um convite a você aqui no discurso. E quando a sua começa, a partir da próxima sexta, na noite de setembro, a série especial, o curso do seu voto, o curso do seu voto de na série, nós vamos conversar com especialistas, pesquisadores e representantes de movimentos sociais sobre temas fundamentais e que não tem tempo muito fácil para o seu domínio de comercial. Vamos falar de soberania, de políticas públicas, de segurança pública e, claro, continuar analisando sinais até o dia da votação. A conversa que estamos tendo hoje no coletivo já prepara o terreno para a discussão desse tema. A série vai ser transmitida não apenas pela emissora da Rádio UFPE, mas também pela TV Universitária, com a ONU e o ao vivo a partir das 11 horas, no mesmo horário que você já acompanhou no nosso programa. Eu gostaria agora de passar para o Estado também não está muito animado, né? O Senado Federal faz essa confusão. É, o internamento da campanha eleitoral não voltava muito bem. A Polícia Federal investiga a existência de um gabinete de ordem do Estado de Rio de Janeiro, a partir de denúncias feitas por um aliado do ex-presidente Montante, principal adversário dela na sua eleição. A denúncia sustenta que o suposto gabinete de ordem seria financiado também com esses recursos e o documento visaria garantias militares para difamar os eleitores políticos. Poucos dias depois da denúncia da Constituição Nacional, surgiram cartazes com conteúdos religiosos contra o governador da Câmara e que atacavam a memória de Marina Bela, que morreu em parte no último dia do primeiro turno da eleição passada, quando Marcelo escutava o primeiro mandato. A confusão agora é para saber quem foi responsável por esse debate e, evidentemente, até aqui, favorece a governadora da nossa vida por ser capaz de tratar o comum de uma indignação. Tem que mais fácil de hoje, até que tudo vai parar.
2: Você tem que responder a Constituição Federal, né? Está no caso, no caso dos cartazes, com determinação do juiz de garantia da Justiça Eleitoral, atendendo o pedido da coligação do governador. Essa situação da Constituição é muito tentadora para a imprensa que se nomeia no Ministério. Lembro que é uma situação que ajuda do Plano Nacional Pactado, que o Bolsonaro ganha a eleição. E começar a girar essa estrutura contra aliados.

alguns, a gente percebeu que é influenciado da forma mais

as duas. Então é uma espécie de comer para ganhar alguma coisa. Mas não existe neutralidade. Mesmo nós, qualquer cidadão comum, para mim, que eu saio vivendo com o Bolsonaro, está querendo esconder alguma coisa. Está querendo dizer que é do meu partido, de piorar da frente com o mundo. Então, eu acho que não existe qualquer coisa na política. Por isso, eu sou político e estou aqui. Eu acho que é uma forte política despolitizada. A segunda, falando desse mesmo desconfio, é que a candidata, ela, o partido dela tem um candidato. Eu acho que isso mostra também como esse discurso está, tem uma forma de despolitizar da própria política. Thank you.

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Vamos lá, vamos lá.

0: também. O maior ano estadual vai 4-4-4, montando 40 deputados estaduais no Recurso.
1: Universidade Federal.

Por isso, quero pedir seu voto para reeleger o senador.

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Para mim, por exemplo, não é necessário que o lugar de atendimento é essa gente que

canais e da... Não é a cabeça.

todo mundo vai ser um lado.

Eu tenho algum tipo

0: novembro em todo o país. Larissa Batista.
1: Incentivar a corrupção e dar mais

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para a atualidade de projetos de além de como a da vida, a jornada do

Para a instalação de centros de produção.

Analistas,

formato Câmara dos Deputados, produzido pela Rádio Câmara. O formato está em discussão do Correio e a mesa vai estar em 48 horas de hoje. Após o Brasil, volta.

resposta que foi escolhido para o ministro do Esporte da Resposta, e eu sei, sinceramente, está muito bem o trabalho. E é um sujeito que só trabalha.

Toda a minha vida profissional, a defesa da escola pública, de qualidade e da valorização do seu profissional. 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

na França, na Geórgia, sul dos Estados Unidos. Filho e neto de pastor, ele também seguiu o caminho da liderança religiosa, mas sempre em sintonia com o ativismo político e a luta pelos direitos civis. Dedicou a vida ao combate à segregação racial pelo método da resistência mútua, ou seja, os protestos organizados por Martin Luther King eram pacíficos, mesmo que os manifestantes fossem atacados, a orientação era mútua. A ideologia de Martin Luther King garantiu à população negra do sul dos Estados Unidos importantes conquistas, como o fim da separação entre negros e brancos em transportes públicos.

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0: e professor de Ciências e Ciências Humanas, curso de Relações Internacionais da Universidade Federal de Lagoa do Sul. Quase muito obrigada por aceitar nosso convite e por estar na trilha da história. Claro, já começar nosso espaço, eu queria que você contasse um pouco sobre as origens de Martinho Cursi. Sobre a família dele, sobre a vida pessoal dele, o que você pode falar sobre ele?
1: Mas antes da gente falar sobre isso, a gente vai ter

Você está falando agora há pouco sobre esse processo da Rosa Parks, né, como uma cidadã,

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0: colaborador Flávio Carlos Francisco.
1: Na trilha da história. No episódio de hoje, Martin Luther King.
0: Flávio, a gente estava falando agora há pouco sobre Montgomery, né? Sobre esse boicote aos ônibus nos Estados Unidos, e você disse que essa luta foi bem sucedida. Por que estava bem sucedida?
2: Eu não sou bem sucedida, porque a sociedade estava assistindo o povo, porque foi fácil. Eles não aceitaram o retorno dos passageiros deles, o sistema de transporte, como se não fosse acabar sendo capaz de solucionar essa situação. Então, o boicote foi o que ele conseguiu.
0: Então, acabou a segregação dentro dos ônibus.
2: Ela falou que a partir daí, dizia que a segregação, ela foi lançada, né? Não se espera que você não faça tudo da cidade.
0: E aí, quando a gente começa a chegar na história da lei dos direitos civis, a nova lei dos direitos civis, não, na luta por essa lei?
2: Sim, sim, porque é mais importante. Tem essa vitória, fazer algumas derrotas, mas tem importante entender como esses três grupos estão atuando no sul dos Estados Unidos, estão promovendo um debate sobre a integração do negro na sociedade latino-americana, que é um debate da relação da democracia, e é uma questão importante, porque o ano 60, o auge da guerra fria, os Estados Unidos conseguiram colocar o governo global é uma força democrática e não é um direito para a sociedade norte-americana, mas o tanto que nós temos a expansão da democracia global, ao mesmo tempo, um ato de oração igual nos Estados Unidos. Então, os Estados Unidos, se dá para uma propaganda de uma nação democrática, era necessário para acabar com uma violência racial nos Estados Unidos. E a militância dele é massa de moralismo, e ela vai se transformando em quê? Uma força de pressão. É claro, não sozinha, mas com o apoio de liberais brancos, que pensa com a média branca nos Estados Unidos, cada vez mais favorável a essa agenda de inclusão, integração dos negros nos Estados Unidos. Então, logo em 1963, o presidente norte-americano, então, ele começa a sentir essa pressão e a necessidade de incorporar essa agenda de igualdade e abertura ao voto do cidadão do mundo. E, claro, se acabar com a segregação, os mais grandes espaços de estado e cidade do Estados Unidos.
0: E foi nesse ano, né, Flávio, em 1963, que ele faz aquele famoso discurso, no Washington, dizendo que tem um sonho. Foi nesse ano, foi nessa época, nesse contexto.
2: Na verdade, a marcha do Washington, em 1963, ela vem, na verdade, como uma marcha de grande pressão entre os irmãos Kennedy, né? O irmão do Kennedy, que tinha o John Kennedy, o Bob Kennedy, que era, na verdade, um grande ligador entre o governo federal e as lideranças negras nesse período. E a ideia era chegar ao Washington e organizar um discurso entre as lideranças dos Estados Unidos. O Martin Luther King, mas não só no sentido de fazer um discurso realístico, mas era fundamental fazer pressão sobre o governo norte-americano. E o governo norte-americano estava um pouco se antecipando e encaminhando a aprovação da lei de direitos civis.
0: E acho que esse discurso também teve um impacto. Teve um impacto no teatro também, né? É, tem um discurso que foi filmado, televisionado e até hoje é conhecido. Ele tem vários discursos durante a vida, mas esse, né? Eu tenho um sonho. Ele viu todos os objetivos, né, da luta dele, a partir dessa frase, né, tem um sonho.

Né? Vamos ouvir então um disco, uma música interpretada por Elijah Beast. Vamos ouvir uma continuamente tem vários trechos dessa música, a gente ouve pedaços do discurso. Vamos dar um link bem interessante. E é interessante todos ouvir um pouquinho do discurso e ver como essa música se absorveu.

0: O episódio de hoje marca o intercâmbio.
1: Gabriel, a gente falou agora há pouco sobre essa lei de bolsa que diz que foi realmente aprovada, mas o Márcio Antônio não parou por aí, né? Vários outros desafios se colocaram à frente dele. Eu queria destacar um deles, que aconteceu na cidade de Selma. O que também aconteceu? Era uma luta pelo voto. O voto já era concedido à população negra, né? O que acontecia que ele não era escutado?
2: No momento da Constituição norte-americana, ela faz uma grande diferença na posição do tempo, do e é um momento muito tenso do Estado Unidos, porque é um bom momento de ser alunante, já que tem diferente a pressão sobre o mundo, porque mais uma vez, mais um presidente, está em um momento tenso, mais uma pressão sobre o presidente democrata, então pronto. E a aproximação e afirmar o voto do cidadão preto no Estado Unidos, a parte do Brasil. Então há uma discussão entre as lideranças negras, mas o presidente, Johnson, acho que não é o momento de participar, porque eles vão utilizar essa marca de Selma como um evento de pressão sobre o governo norte-americano.
1: Claro, tem um filme recente, né, chamado Selma, e nesse filme mostra bem uma mulher negra que quer tirar seu título de diretor e não consegue tirar o título de diretor, porque aqui foi considerado público que deveria, né, conceder esse título. Ele faz perguntas absurdas para ela, entendendo sobre a Constituição americana, sobre o ponto de vista, como é que é o local, o nome do juiz, perguntas que ela não poderia responder, justamente porque não tem desculpa para negar o título de diretor. Você acha que o filme, ele representa bem o que era a realidade? Eles tinham direito ao voto, porém toda a estrutura burocrática ali, daquele governo local impedia que as pessoas conseguissem votar?
2: É, eu acho que nesse sentido, está certo para mim, porque está certo que a mesma hierarquia racial no mundo está certo. Em alguns locais, as leis estão fazendo mais referência a mas não havia nada referente à questão do voto em relação à questão racial. Mas havia esse problema. Primeiro, o cidadão dele tinha que ter coragem para chegar até a questão eleitoral e fazer lá o pedido para se registrar para votar. E depois, se ele conseguisse chegar até o espaço adequado para fazer o pedido, o voto do comum que o torneio é suficiente, fazer perguntas absurdas. O Selma, ele consegue traduzir bem esse contexto de tensão de várias questões, desde o debate do presidente, o Dom Johnson, mas o presidente, até a vitória que vai até a questão eleitoral, para que ele construa um futebol.
1: Agora, o problema do direito ao voto, não ter esse direito efetivo ao voto, não é só um problema de acesso à cidadania, né? O problema é que você não consegue eleger representantes, no caso dos Estados Unidos, o xerife, né, local, para você garantir os seus direitos. Não é isso, Carlos?
2: Sim, é, acaba dificultando o circuito de hoje, porque você tem autoridades que estão comprometidas com a supremacia racial, votos, todas as instituições, elas acabam decidindo de uma maneira ou de outra a discriminação racial, e aí acaba decidindo as oportunidades das populações negras, e ao mesmo tempo, todas as instituições, elas já estão encontradas de forma a obter essa cultura da discriminação racial, elas acabam decidindo cidadãos negros ou cidadãos de segunda classe dos Estados Unidos. E a marca de

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0: para poder ajudar o mundo usando a ofensa, né? Porque nós temos que ter que ser mulher criada, criada, é o que é mais importante.
1: Vem cá, pra gente fechar, Flávio, acho que você sabe que o legado dele, né, na luta pelos direitos civis, a importância dele, para essa luta contra o racismo e pelos direitos civis na América.
0: Primeiro, eu tenho que ter um repertório de mais de 10 anos, mas para inspirar outros movimentos sociais, indígenas, alguns aspectos, são incorporados, os movimentos indígenas, mas é que há um movimento mais amplo de atenção de novos movimentos sociais, e esses movimentos sociais nos fazem cada vez mais incorporar a luta do jeito que fazer parte desse universo de cidadãos de primeira classe, sabe? Indígenas, mulheres, ele acaba sendo um marco desse movimento de classe também, relacionamento com o mundo, e em casa, finalmente também um reconhecimento do legado dele, já que, pelo menos, na lei, o racismo não fosse reconhecido no caso dele.
1: Entendi. Flávio, pela trilha da história sobre o máximo, você não chegou a esse nome, nós conversamos com o historiador Flávio Caio Santos, vice-doutor em História Social pela Universidade de São Paulo e professor de Estudos de Ciências Humanas e de Relações Internacionais na Universidade Federal do ABC. Flávio, muito obrigada por aceitar nosso convite.
2: Obrigado a vocês pelo convite.
1: E para fechar o episódio de hoje, vamos ouvir Why ou The King of Love Sex, Por Que ou O Rei do Amor que está morto em português. O Baixista Tony Taylor escreveu

Falamos.

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40 governadores. Se votem Lula, votem João. Para o Senado, Humberto 130, Marília 1, 2, 3. E para o deputado federal, Marcos 13.

Governadora,